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1: 9 horas.
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4: Olá, boa noite.
3: Boa noite para você que nos acompanha em todo o país.
4: Segunda-feira, 28 de setembro de 2026.
3: Vamos aos destaques do dia.
4: Mais de 500 sites de apostas irregulares são retirados do ar no Brasil.
3: E após proibição das bets, quem tem dinheiro nas plataformas poderá pegar o valor de volta.
4: Cidadão será notificado sobre prazos e procedimentos para devolução dos recursos. Luciana Colares de Holanda.
5: A partir de terça-feira, dia 6, os sites e aplicativos de apostas saem do ar.
3: Mercado de combustíveis tem regras mais rígidas contra aumentos abusivos.
4: E portaria prorroga a subvenção ao óleo diesel em meio à alta do petróleo. Gabriela Noronha.
6: Em outra frente, a ANP determinou multas que somam mais de 700 milhões a distribuidoras de combustíveis por elevação abusiva de preços.
3: Futebol feminino ganha marco legal para a profissionalização da modalidade.
4: Lei também prevê proteção à maternidade e combate à discriminação e à violência. Thaís de Araújo.
7: A lei do futebol feminino estabelece diretrizes nacionais para o desenvolvimento do esporte. Entre as medidas está a redução gradual do número de atletas não profissionais nas competições oficiais.
3: Hoje na apresentação da Voz do Brasil, eu, Mariana Jungmann e Luciano Seixas.
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3: Quem tem dinheiro em casas de apostas vai receber informações do governo federal sobre como e quando pedir a devolução dos valores.
4: Os avisos serão enviados pela caixa postal do gov.br e também pelo WhatsApp para orientar os usuários sobre os procedimentos e os prazos.
3: Pelas novas regras, os valores devem ser devolvidos diretamente pelas casas de apostas até 5 de outubro. Em alguns casos, a restituição será feita por instituições financeiras com prazo até 14 de outubro.
5: As empresas têm até o dia 5 de outubro, próxima segunda-feira, para retirar as propagandas do ar, inclusive de patrocínios. Dia 5 também, às 11:59 da noite, é o prazo para retirada voluntária dos valores pelos apostadores. A partir de terça-feira, dia 6, os sites e aplicativos de apostas saem do ar. Entre os dias 7 e 8 de outubro, as bets devem informar as instituições financeiras os saldos remanescentes, discriminados por CPF. E de 9 a 14 de outubro, finaliza o prazo para devolução dos saldos aos apostadores pelos bancos. A partir do dia 14, se houve qualquer obstáculo para devolução dos valores, os saldos serão repassados à Caixa Econômica Federal, que receberá os recursos e vai providenciar a devolução aos apostadores. Luciana Colares de Holanda para a Voz do Brasil.
4: E também está sendo feita a operação contra as bets que não eram regularizadas, as ilegais.
3: Já foram retirados do ar 506 sites suspeitos de oferecer apostas de forma irregular no Brasil.
4: A ação foi feita pelos Ministérios da Justiça e Segurança Pública e da Fazenda, que monitoram plataformas sem autorização para funcionar no país.
3: Levantamento também identificou 43 canais e grupos ativos no Telegram relacionados à divulgação de apostas e jogos de cassino online. Juntos, eles ultrapassam os 202 mil integrantes.
4: A iniciativa faz parte de um trabalho para interromper o acesso a plataformas que operem sem autorização e impedir que novos endereços sejam usados para oferecer apostas ao público brasileiro.
3: uma questão de saúde mental.
4: Assim, o governo federal definiu a onda de vício em apostas online, as bets, que foram proibidas na semana passada em todo o país.
3: Transtornos e até mesmo casos de suicídio entre os jogadores tornaram o problema mais que uma questão financeira, segundo o Ministério da Saúde.
4: Mesmo com a proibição, o SUS segue oferecendo atendimento para os afetados.
0: Em 2022, o homem que vamos chamar de Reinaldo foi apresentado a uma plataforma de apostas de times de futebol. Ele gostou do que até então considerava uma brincadeira inofensiva. Mas aos poucos, Reinaldo foi se afundando nas apostas online. Chegou ao ponto de comprometer a renda da casa e pegar empréstimos para tentar cobrir os rombos causados pelas bets.
1: Eu cheguei a pegar um empréstimo no banco de R$7.000, botei uma banca e no outro dia eu já tinha perdido os mesmos R$7.000. E eu fiz isso não foi uma vez, foram em outras vezes também.
0: Após 4 anos de vício, Reinaldo teve um princípio de infarto e entendeu que era hora de procurar ajuda.
1: Nesse dia eu tive uma virada de chave, assim, no sentido de que eu pensei, ou eu paro ou eu acabo com a minha vida.
0: Entre maio e junho, 50 milhões de brasileiros apostavam em bets, segundo pesquisa da Confederação Nacional de Dirigentes Lojistas e do Serviço de Proteção ao Crédito. De acordo com um estudo que considerou apenas as capitais, 43% dos apostadores já deixaram de pagar contas essenciais, como água e luz, ou abriram mão de lazer por conta dos jogos. Merula Borges, especialista em finanças da Confederação, diz que o vício não prejudica apenas os apostadores, mas a própria economia do país.
8: Ultimamente, só os custos negativos de saúde e no comércio ficam no Brasil, enquanto a maior parte do lucro acaba indo para fora, com empresas que estão instaladas fora, que não geram emprego.
0: Os efeitos colaterais das bets extrapolam as finanças. Um dos principais motivos para a proibição dos jogos no Brasil, segundo o governo federal, é que o vício se tornou um problema de saúde pública. Quadros como ansiedade, depressão, alterações no sono e no humor são associados ao transtorno do jogo. Segundo a OMS, a Organização Mundial de Saúde, o risco de morte por suicídio é 15 vezes maior entre pessoas que estão nessa condição. Entre 2018 e 2025, os atendimentos no SUS ligados a jogo e problemas com apostas cresceram 140%. O ministro da Saúde, Alexandre Padilha, lembra que as pessoas afetadas podem recorrer ao SUS para buscar ajuda.
9: A gente oferece hoje já teleatendimento para as pessoas que, por vergonha, por estigma ou por dificuldade de acesso, não procuram uma unidade de saúde presencial. Então elas podem acessar, vão continuar acessando através do Meu SUS Digital. Vamos continuar oferecendo os atendimentos presenciais.
0: Desde que entrou no ar, em dezembro de 2025, a plataforma de autoexclusão do governo federal registrou o pedido de bloqueio do CPF em sites de bets de mais de 1.300.000 pessoas. 51% dessas pessoas declararam relação direta com a saúde como motivo para a autoexclusão. Reportagem Luana Karen.
3: Está em vigor uma nova etapa do programa de renegociação de dívidas do governo.
4: Nas fases anteriores, a União dava uma garantia aos bancos para que eles dessem descontos. Agora o governo vai adquirir a carteira de débitos.
3: Os descontos devem começar a ser repassados aos devedores a partir de fevereiro de 2027. Entenda como vai funcionar com Pablo Mundim.
10: Uma nova etapa do programa de renegociação de dívidas, o Desenrola, prevê a compra pelo governo federal de carteiras de dívidas de pessoas físicas. A medida provisória estabelece descontos de, no mínimo, 90% para dívidas de até R$10.000. O ministro do Planejamento e Orçamento, Bruno Moretti, explica quais dívidas poderão ser incluídas no programa.
11: As dívidas em atraso, de um período de 2 a 4 anos e meio, mais ou menos, porque a partir de 5 anos essas dívidas prescrevem.
10: Na prática, bancos e demais credores poderão oferecer suas carteiras de dívidas em leilões. Será selecionada a instituição que oferece o maior desconto. Depois da compra, o consumidor poderá quitar o saldo restante à vista ou parcelar a dívida. Os juros e as demais condições de pagamento ainda serão definidos pelo Conselho Monetário Nacional. A economista e professora da FGV, Carla Beni, fala sobre a diferença dessa medida para outros programas de renegociação.
12: A mudança desse modelo é que o cidadão vai dever para o Tesouro Nacional. Então, o Tesouro que vai fazer toda a negociação com o banco e vai comprar os lotes pelo maior desconto possível.
10: A economista da FGV, Carla Beni, também orienta os consumidores sobre os cuidados para evitar um novo endividamento.
12: O importante é que a pessoa já comece a fazer uma programação, já vai tentando já juntar algum valor. Numa situação ideal, ela quitaria essa dívida à vista para não continuar com outra dívida. Mas se ela precisar parcelar, é importante que essa parcela caiba no orçamento para que ela não se frustre novamente.
10: O cronograma prevê o chamamento dos credores em novembro, a apresentação das propostas em dezembro e a homologação em janeiro. A previsão é que os contratos sejam assinados e os descontos comecem a ser repassados aos devedores em fevereiro de 2027. Para acompanhar as próximas etapas e saber como participar, o consumidor deverá consultar os canais oficiais do programa, que ainda serão divulgados. Reportagem Pablo Mundim.
4: O Setembro Verde chama a atenção para a importância da doação de órgãos.
3: E nós conversamos com a coordenadora geral do Sistema Nacional de Transplantes do Ministério da Saúde, Patrícia Freire, sobre a logística, as regras e as diferenças para que e a diferença que esse gesto pode fazer para salvar vidas e dar uma nova chance a quem espera por um transplante. Acompanhe. Doutora Patrícia, bem-vinda à Voz do Brasil, um prazer ter a senhora conosco aqui. Vamos começar então essa conversa com uma dúvida que é muito comum, né? Qualquer pessoa pode ser doadora de órgãos e tecidos?
13: Sim, qualquer pessoa, primeiramente obrigada, Mariana, pelo convite. Aqui no mês da doação é muito importante a gente falar sobre isso, né? Setembro é dedicado à doação, ao incentivo à doação de órgãos e tecidos, né? Então a resposta é sim. Qualquer pessoa saudável que não tenha doenças transmissíveis pode ser doadora de órgãos e tecidos, né? Para ser doador de órgãos após a morte, é preciso estar em morte encefálica. E para ser doador de tecidos, o coração já pode ter parado e é possível doar alguns tipos de tecidos.
3: Agora, existe idade mínima para essa doação ou idade máxima?
13: Idade máxima não tem. Idade mínima, sim, para aqueles pacientes que estão em morte encefálica, porque a morte encefálica, que é a morte cerebral, né? Ela só pode ser diagnosticada a partir de 7 dias de vida. Então, a idade mínima, é claro, tem que ser a partir de 7 vidas, mas a partir de 7 dias de vida é possível doar órgãos para transplante. Idade máxima não tem. Vai depender, é claro, da performance da pessoa, né? Hoje em dia, um idoso, por exemplo, de 70 anos, não é? Existem pessoas com 70 anos que são atletas, que estão muito bem de saúde, então isso não impede a doação de órgãos. Então não existe idade máxima, existe a condição da pessoa naquela idade. Se ela estiver bem, saudável, sem doenças transmissíveis, não há impedimento só pela idade. A idade isoladamente não impede a doação de órgãos.
3: E aí, no caso, uma criança doa para outras crianças, idoso necessariamente vai doar para outro idoso? Tem essa relação?
13: Depende. Na verdade, o regulamento técnico do Sistema Nacional de Transplantes, ele prioriza que doadores abaixo de 18 anos, órgãos de doadores que tenham de 18 anos ou menos, vão primeiro para receptores também com abaixo de 18 anos. Mas isso varia um pouco, assim, por exemplo, porque nós podemos ter uma criança de 13 anos que seja muito grande, tenha, por exemplo, um coração já grande, né? Nós temos adolescentes aí de 13, 12 anos que tem 1,90m, né? Porte físico de adulto. Então, o coração desse adolescente provavelmente não vai caber numa criancinha de 1 ano que está precisando de um coração para transplante. Então, a gente faz essa relação antropométrica também, né? Mas a priori, priori, órgãos de doadores infantis vão primeiro para receptores infantis. Se não tiver nenhum receptor dessa faixa etária compatível, aí ele vai para doação de órgãos para adultos normalmente. Mas a gente procura fazer essa compatibilidade antropométrica.
3: Agora, a senhora mencionou, né, a doação em casos de morte encefálica. A gente tem doação também de pessoas em vida, porque eu acho que a maioria das pessoas, quando pensa em doação de órgãos, já pensa em situação de morte, né? Mas a gente tem doação em vida também. A senhora pode falar um pouquinho pra gente dos dois casos, assim, quando que se trata de doação pós-morte, quando que é possível fazer doação em vida ainda?
13: Sim, a doação pós-morte, ela é prevista em lei, né? E ela ocorre numa situação que a gente chama de morte encefálica, que é quando a perda da função total das funções do cérebro, né? A gente sabe que todo o nosso organismo é comandado pelo nosso cérebro, então quando ele para de funcionar, isso é a morte de fato do indivíduo. E é na morte encefálica que é possível se doar coração, rins, fígado, pâncreas, intestino e tecidos também. É possível doar córneas, é possível doar pele, ligamentos, ossos, tendões, enfim. Mas na doação inter vivos, a gente só pode doar órgãos duplos ou órgãos que se regeneram, né? Então, em vivo, na doação em vivos, a gente pode doar um dos rins, parte do fígado e pode doar medula óssea. Esse é o tipo de doação em vida que pode acontecer.
3: Muito bem. Agora, doutora, uma única pessoa pode doar mais de um órgão, mais de um tecido?
13: Com certeza. Um único doador falecido, por exemplo, ele pode doar até 7, 8 órgãos e também pode doar todos os tecidos, exceto medula óssea. E o doador em vida é aquilo que eu falei, ele pode doar medula óssea, um dos rins ou parte do fígado.
3: E o Sistema Único de Saúde tem uma lista única para isso? Acho que essa também é uma dúvida que muita gente tem, né? Porque as pessoas têm aquele imaginário de que você pode, tendo dinheiro você vai passar na frente. É uma lista única, né?
13: É uma lista única, critérios econômicos, sociais, políticos, enfim, isso não é um consenso comum, é uma lenda urbana, né? Isso não existe, a lista é única, a distribuição dos órgãos que são doados pelas famílias, ela é feita através de critérios técnicos e não é feita assim diretamente pelo humano, há um sistema informatizado que cruza os dados de compatibilidade dos candidatos a transplantes, ou seja, daquelas pessoas que estão inscritas na lista única, com os doadores, com os dados dos doadores, e existe um algoritmo. Então, ele cruza os dados dos doadores e dos receptores e vê qual é o mais compatível e organiza, assim, por critérios cronológicos, por critérios de urgência máxima, né? Então, você pode, por exemplo, uma pessoa pode passar na frente da lista, pode, se ela tiver muito urgente. Uhum. Porque tem aquela pessoa que está inscrita, mas que ela não está tão urgente, ela pode esperar um pouco. E tem alguns que entram no caso de urgência máxima, que ela precisa transplantar em 48 horas, ou senão ela morre. Então, nesses casos, a lista olha quem está em urgência. E, é claro, ela classifica os urgentes primeiro e os eletivos na sequência. Então, a lista é única e não existe, o nosso sistema, ele prima por isso, sabe, Mariana? Ele prima pela transparência do sistema. Então, as pessoas que são candidatas a um transplante e que estão inscritas nas listas, elas têm acesso ao seu prontuário e elas podem acompanhar a sua situação na lista. Então, ela vai ver quem passou na frente por questões de urgência, enfim. Então, a lista é totalmente transparente e não é possível se passar na frente da lista por questões que não sejam urgência.
3: Agora, antes da gente encerrar, queria que a senhora falasse um pouco sobre como as pessoas devem proceder caso elas queiram ser doadoras, né? Acho que é muito importante, principalmente quando se você tem a intenção de ser doadora, mas você percebe que a sua família pode ter algum tipo de preconceito com aquilo ou algum tipo de resistência, né?
13: Na verdade, as famílias não têm preconceito, as famílias não têm conhecimento, porque a doação de órgãos é uma coisa, assim, a gente costuma dizer que é o suprassumo da alta complexidade, né? Quando todas os tratamentos falharam, o que que resta agora? Trocar o órgão? Então, as famílias têm desconhecimento, né? Mas o que é essencial, que fique assim de mensagem para quem está nos ouvindo, é que se você deseja ser um doador após a sua morte, você venha a falecer e quiser se tornar um doador, você precisa precisa deixar claro para sua família. Então, você, sei lá, tá numa conversa de fim de semana, vocês estão ali no almoço de domingo na família, né? Você fala assim, ó, gente, lembra aquela coisa da doação de órgãos? Eu quero deixar bem claro, eu vou ser doador, viu? Se eu morrer, a gente até brinca, né? Se eu doer é pra doar, se eu morrer é pra doar tudo. Então, é isso que precisa ficar claro, porque a família, ela tende a fazer os gostos do seu ente querido
3: a
13: quando ele fala,
3: né?
13: Ela tende a respeitar. Então, o que é muito claro é falar, gente, se eu morrer algum dia, eu quero, lembrem, eu quero ser doador de órgãos. Se eu não puder, por exemplo, se não houver morte cefálica, a pessoa já tiver o coração parado de cara, né? Assim, por exemplo, num acidente de trânsito, o coração parou ali, dá pra doar córneas, dá pra doar ossos, dá pra doar pele, dá pra doar músculos, tendões, dá pra doar uma série de outros tecidos. Principalmente a gente tem que lembrar das córneas. A nossa lista de córneas hoje é gigante. E você imagina você poder doar os seus olhos e fazer com que uma pessoa volte a enxergar. Então isso é muito importante. Então a mensagem que precisa ficar para as famílias, para a pessoa que quer se tornar um doador, avisa a sua família, porque quem vai autorizar a doação é a sua família.
3: Muito bem, nós conversamos com Patrícia Freire, coordenadora geral do Sistema Nacional de Transplantes do Ministério da Saúde. Doutora Patrícia, muito obrigada pela entrevista à Voz do Brasil.
13: A gente aqui também.
4: 2027 vai ser o ano da Copa do Mundo Feminina no Brasil.
3: E de olho no futebol feminino brasileiro, foi sancionado nesta segunda-feira um marco legal para a modalidade.
4: A legislação prevê medidas para profissionalização nas competições, proteção à maternidade e prevenção e combate à discriminação no futebol.
14: Foi sancionada nesta segunda-feira a Lei do Futebol Feminino, que estabelece diretrizes nacionais para o desenvolvimento do esporte. Entre as medidas, está a redução gradual do número de atletas não profissionais nas competições oficiais. Na principal divisão nacional, cada equipe poderá ter inicialmente até 4 jogadoras não profissionais. Nas demais divisões nacionais e na principal divisão estadual, o limite será de 6. A lei também estabelece medidas para ampliar a participação das mulheres em diferentes áreas do futebol e garantir mais direitos às atletas, como explica o ministro do Esporte, Paulo Henrique Cordeiro.
15: É uma lei que também se preocupa com a formação de gestoras, com técnicas, com a arbitragem feminina no futebol, com condições como a proteção à maternidade, com a busca da igualdade salarial entre as jogadoras do futebol feminino e do futebol masculino, que se preocupa essencialmente com o desenvolvimento desse futebol feminino, de nós virarmos a chave.
14: As atletas também deverão ter acesso a condições equivalentes de treinamento, espaços, equipamentos e profissionais de suporte. A legislação inclui ainda medidas de prevenção e combate à discriminação, ao racismo, à intolerância e à violência contra as mulheres no futebol. A medida entra em vigor durante a preparação do Brasil para sediar, em 2027, a Copa do Mundo Feminina. O Mundial será realizado de 24 de junho a 25 de julho em 8 cidades brasileiras. Reportagem Thaís Araújo.
3: O governo federal divulgou hoje uma série de medidas que vem tomando para evitar que o aumento do preço do petróleo, causado pela guerra no Oriente Médio, traga prejuízos para a população brasileira.
4: A cotação internacional do barril do petróleo Brent, o tipo que é para comercialização, já acumula uma alta de 40% desde o início dos conflitos.
16: As medidas fazem parte de um conjunto de ações para evitar o aumento do preço dos combustíveis no país diante da alta dos preços internacionais do petróleo. O pacote inclui nova portaria do Ministério da Fazenda, que prorroga a subvenção de R$2,12 por litro de óleo diesel, publicada na última sexta-feira. Segundo o ministro do Planejamento e Orçamento, Bruno Moretti, a política de concessão de subsídios aos combustíveis ainda é necessária e precisa ser mantida para atenuar os efeitos da guerra no Oriente Médio entre Estados Unidos, Irã e Israel.
17: A política de subvenção, ela funciona sempre como um amortecedor, né? Ela é do tamanho necessário para amortecer o choque e nunca ela é discricionária, sem parâmetros.
16: Na semana passada também foi deflagrada a Operação Carga Pesada. De acordo com o balanço divulgado nesta segunda-feira, entre 21 e 25 de setembro, 241 fiscalizações foram realizadas em postos, distribuidoras e revendedoras para checar preços e qualidade dos combustíveis e do GLP, o gás de cozinha. O ministro da Justiça e Segurança Pública, Wellington Lima, destacou que o reforço na fiscalização não vai de encontro ao livre mercado. O ministro disse ainda que é preciso diferenciar a liberdade para a definição de preços das situações consideradas abusivas.
18: A necessidade de nós, a todo instante, chamarmos atenção para a distinção entre o uso, a liberdade de preço e o abuso. O uso dessa faculdade não se confunde com esse abuso indiscriminado de preço. Imaginar 1.300% de incremento na margem de lucro é algo que atenta frontalmente contra o interesse da sociedade brasileira, da cidadania, da dimensão dos consumidores, e o nosso aparato de Estado deverá estar absolutamente mobilizado para reprimir esse tipo de conduta.
16: O governo também aumentou as penalidades previstas para infrações cometidas por integrantes da cadeia de combustíveis. Com a nova regra, o teto para as multas passou de 14 para 500 milhões de reais. Reportagem Gabriela Noronha.
3: E devido à elevação abusiva de preços, a ANP, Agência Nacional do Petróleo, Gás Natural e Biocombustíveis, já aplicou multas que somam mais de 700 milhões de reais a distribuidoras de combustíveis.
4: E essas foram as notícias do governo federal.
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3: Fique agora com as notícias do Poder Judiciário e do Congresso Nacional. Boa noite.
4: Boa noite para você e até amanhã.
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20: STF vai definir limites para quebra de sigilo telemático em fiscalização tributária.
21: Acordo prevê medidas para combater o assédio eleitoral na administração pública da Paraíba.
20: Para o STJ, condenação por violência doméstica é fundamento suficiente para impor a participação do agressor em grupo reflexivo.
21: Boa noite, eu sou Marcela Luiza.
20: E eu sou Walter Lima.
21: Supremo Tribunal Federal vai definir se a justiça pode autorizar a quebra de sigilo telemático em fiscalizações de tributos.
20: A decisão final do STF deverá ser aplicada por todo o judiciário do país. Marcelo Della Libera.
22: O caso começou com uma ação da União que pediu acesso a e-mails e arquivos armazenados em nuvem de um investigado para apurar um suposto esquema de emissão de notas fiscais falsas. No recurso ao Supremo, a União sustenta que o Marco Civil da Internet permite, mediante ordem judicial, o acesso a dados armazenados também em processos de outras áreas. O relator ministro Dias Toffoli destacou que a discussão envolve, de um lado, o direito à privacidade e ao sigilo das comunicações e, de outro, o interesse público na arrecadação de tributos. Ainda não há data para o julgamento do mérito no Supremo.
21: Acordo homologado pela Justiça do Trabalho prevê medidas para combater o assédio eleitoral na administração pública da Paraíba.
20: O Estado também vai pagar indenização por dano moral coletivo. Samanta Flor.
23: O acordo foi firmado entre o Ministério Público do Trabalho e o Estado da Paraíba. A previsão é de ações para identificar e coibir práticas de assédio eleitoral e também discriminatórias nas relações de trabalho da administração estadual. O Estado ainda vai pagar R$200 mil por dano moral coletivo em 20 parcelas. A decisão prevê multa em caso de descumprimento.
21: Mesários preparam sessões eleitorais antes da abertura da votação.
20: Equipes orientam o eleitorado e garantem o funcionamento das sessões. Estevão Furtado.
24: No dia 4 de outubro, as sessões eleitorais vão funcionar das 8 da manhã às 5 da tarde, no horário de Brasília. Durante o pleito, mesárias e mesários conferem a identificação, registram a presença, liberam a urna e orientam eleitoras e eleitores sem interferirem na escolha do voto. Celulares e outros equipamentos que possam gravar ou transmitir imagens devem ficar desligados e guardados no local indicado pelos mesários, enquanto a pessoa vota. Ao final do horário de votação, a equipe imprime o boletim de urna e encaminha a mídia de resultado para a transmissão dos dados.
21: Condenação por violência doméstica é fundamento suficiente para obrigar agressor a participar de grupo reflexivo como condição de suspensão da pena.
20: O entendimento é do STJ, Fátima Uchoa.
1: Um homem condenado por violência doméstica teve a execução da pena suspensa desde que cumprisse algumas condições, como a de frequentar 5 sessões de grupo reflexivo. O Tribunal de Justiça do Rio de Janeiro afastou essa condição por entender que não houve fundamento específico para determiná-la, o que resultou em recurso do Ministério Público. O STJ restabeleceu a obrigação. Segundo o relator ministro Rogério Schietti Cruz, o juiz só precisa apresentar justificativa específica se decidir não aplicar a medida. Para o ministro, os grupos buscam responsabilizar o agressor e ajudar a romper o ciclo de violência doméstica.
21: Justiça bloqueia 146 milhões de empresas acusadas de envolvimento em garimpo na terra indígena Yanomami.
20: A decisão é fruto de um pedido do MPF, Vanessa Pereira.
5: Segundo a ação, a cassiterita era extraída clandestinamente da terra indígena Yanomami, em Roraima, transportada por aeronaves a partir de pistas de pouso clandestinas, registrada como se fosse produção de cooperados e, em seguida, adquirida pela White Soul de Metalurgia e Mineração Limitada, que transformava o minério em lingotes de estanho. Com isso, além do bloqueio de bens, direitos e valores, a Justiça também determinou que a Receita Federal informe os dados de faturamento das 4 empresas de 2021 a 2025. Essas informações servirão de base para sanções e eventual revisão de valores bloqueados.
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21: Uma boa noite.
20: E até amanhã.

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1: Eu sou Humberto Pinheiro e estes são os destaques de hoje do Jornal do Senado, que começa agora. Congresso vai iniciar a análise da medida provisória que proíbe as BETs em todo o país. CCJ analisa punições para quem desiste de criança adotada. Sancionada lei que cria Universidade Federal da Fronteira Norte em Oiapoque, no Amapá. Boa noite. Já está no Congresso Nacional a medida provisória 1394 de 2026, que proíbe em todo o país as chamadas BETs. Pelo texto, que será analisado por uma comissão mista de senadores e deputados federais, antes de ser votado pelos plenários da Câmara e do Senado, a restrição valerá para as apostas sobre eventos reais de temática esportiva e sobre eventos virtuais de jogos online. As informações com o repórter Alexandre Campos.
2: Além de acabar com as atuais concessões no prazo de 30 dias, a MP prevê o bloqueio do acesso a sites e aplicativos de apostas. As empresas que exploram a atividade não terão direito a qualquer indenização nem a devolução do valor que repassaram ao governo pela outorga do serviço. A conta vinculada a algum operador que continuar explorando ilegalmente a atividade será bloqueada e os valores serão destinados ao Fundo Nacional de Segurança Pública. O dinheiro referente a jogos não apurados e os recursos de prêmios de apostas cujo resultado tiver sido concluído antes da vigência das novas regras deverão ser devolvidos aos apostadores. O texto ainda veda publicidade, propaganda e patrocínio relacionados a esse tipo de atividade e impõe obrigações aos provedores de aplicações de internet e lojas virtuais, como impedimento de oferecer produtos ou serviços referentes a apostas. O vício em bets tem levado famílias ao endividamento e há mais registros de casos de depressão e de ansiedade, com aumento do risco de suicídio, problemas que, de acordo com o governo, motivaram a edição da medida provisória. A população pode se manifestar sobre a MP clicando em consulta pública no endereço senado.leg.br/e-cidadania.
1: O Congresso também recebeu o projeto de lei do Executivo que tipifica crimes relacionados às BETs. O texto torna crime tanto a exploração quanto a publicidade de BETs, tipificando 5 condutas como criminosas. A proibição das BETs prevista em medida provisória já está valendo, mas o projeto que trata dos crimes ainda precisa ser votado pela Câmara e pelo Senado para virar lei e entrar em vigor. Comissão de Constituição e Justiça do Senado deve discutir uma alteração no Estatuto da Criança e do Adolescente para punir adultos que desistem do processo de adoção. A proposta busca introduzir sanções específicas para desencorajar a chamada desistência tardia, quando a criança já consolidou laços afetivos com os adotantes. Repórter Douglas Castilho.
3: De 2019 a 2024, mais de 2.000 crianças registradas para adoção passaram por pelo menos um processo de devolução, segundo dados do Conselho Nacional de Justiça. Foi pensando nesse cenário que o ex-senador Major Olímpio apresentou o projeto de lei que estabelece sanções para os adotantes que desistirem durante o processo. A relatora da proposta na Comissão de Direitos Humanos, senadora Damares Alves, do Republicanos do Distrito Federal, falou das consequências dessa espécie de segundo abandono.
4: Agravam ainda mais a vulnerabilidade de crianças e adolescentes que, por vezes, já sofrem trauma anterior de exclusão ou perda da família de origem.
3: A proposta prevê punições como o pagamento de indenização e até responsabilização por crime de abandono de incapaz, se a desistência ocorrer após a sentença judicial definitiva de adoção.
1: Foi sancionada a lei aprovada pelo Senado que cria a Universidade Federal da Fronteira Norte, com sede em Oiapoque, no Amapá. Repórter Rodrigo Rezende.
5: A Universidade Federal da Fronteira Norte, a UFFN, terá sede em Oiapoque, na fronteira com a Guiana Francesa, e será vinculada ao Ministério da Educação. O campus da Unifap, Universidade Federal do Amapá, que fica no município, passa a integrar a nova universidade, com a transferência dos cursos, estudantes e cargos. A UFFN terá como objetivos oferecer graduação e pós-graduação, desenvolver pesquisa, extensão e cultura e promover a inovação e o desenvolvimento regional. O presidente do Senado, Davi Alcolumbre, destacou o papel da instituição na formação de profissionais e pesquisadores, principalmente com a possível exploração de petróleo na região.
6: De formarmos capacidade intelectual na academia, na universidade, no conhecimento, nessa nova perspectiva das riquezas da exploração do petróleo e das riquezas que o petróleo pode proporcionar para o Brasil e vai proporcionar para a Amazônia. De conhecimento, de inteligência, e a universidade, só ela é capaz de gerar todas essas perspectivas.
5: Para 2027 e 2028 estão previstos investimentos de R$20 milhões por ano na nova universidade.
1: Uma proposta em análise na Comissão de Educação propõe que bibliotecas de escolas públicas disponibilizem livros sobre proteção à mulher. Obras que abordem o tema e igualdade entre homens e mulheres também devem constar nos acervos. A medida tem como objetivo atuar preventivamente no combate à violência contra o público feminino e deve ser adotada conforme a previsão orçamentária. A relatora, senadora Ivete da Silveira, do MDB de Santa Catarina, enfatiza que a iniciativa pode ser implementada de forma gradual. Para ela, o acesso a obras literárias, informativas e pedagógicas sobre esses assuntos contribui para o desenvolvimento de atitudes compatíveis com a dignidade da pessoa humana e com a não discriminação.
7: Nem só de violência vive o Brasil, ele vive também de uma capacidade de reagir a ela.
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1: O Tribunal Superior Eleitoral decidiu que o e-título poderá ser usado normalmente nos dias das eleições, inclusive para download. A novidade vale para os 2 turnos de votação. Mais detalhes com o repórter Herman Kulitz.
11: Os cidadãos poderão usar o aplicativo e-título normalmente nos dias da votação, inclusive para download. Isso vale tanto para o primeiro turno quanto para o segundo. O anúncio foi feito pelo presidente do TSE, ministro Cássio Nunes Marques, destacando as funcionalidades.
12: A Justiça Eleitoral iniciou o envio de notificações oficiais pelo aplicativo e-título. A iniciativa busca facilitar o acesso a informações importantes para o exercício do voto, como a consulta antecipada ao local e a sessão de votação. Reforçamos, portanto, a recomendação para que eleitoras e eleitores mantenham o aplicativo atualizado, façam o primeiro acesso e confiram seus dados com antecedência.
11: De acordo com o TSE, quem tem biometria cadastrada e fotografia digital poderá utilizar o e-título como documento oficial de identificação na hora de votar, apresentando o documento diretamente pelo celular ao mesário. Não serão aceitas capturas de tela nem documentos sem foto.
1: 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Com com trabalhos técnicos de Eliseu Caires. O Jornal do Senado fica por aqui. Acompanhe agora as notícias da Câmara dos Deputados. Boa noite e até amanhã.
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13: Câmara analisa a destinação de percentuais mínimos de recursos ao esporte.
14: Projeto de lei cria uma política nacional de educação para jovens e adultos.
13: Parlamentares apresentam propostas para fiscalizar a qualidade da água.
14: Boa noite. Encerramos hoje o projeto de gravação de edições do Jornal Câmara dos Deputados em emissoras da rede Câmara de Rádio neste ano de 2026. Este programa está sendo produzido diretamente da cidade de Vitória da Conquista, com a participação do colega Guilherme Barbosa, da Rádio Câmara de Vitória da Conquista. Eu sou Márcio Aquilissardi, bem-vindo, Guilherme.
15: Boa noite, obrigado, Márcio. É uma honra profissional participar da apresentação desse jornal da Câmara dos Deputados, dentro da Voz do Brasil. Vamos agora às notícias da Câmara dos Deputados.
13: O Wellington Roberto, do PSD da Paraíba, apresentou proposta de fiscalização e controle para verificar a origem e a regularidade da água utilizada na fabricação de refrigerantes e cervejas no Brasil. A iniciativa prevê a revisão das autorizações realizadas nas fábricas nos últimos 5 anos.
14: O Wellington Roberto quer saber se as empresas usam água mineral dentro dos padrões exigidos pelos órgãos de controle. O deputado também solicita explicações sobre a ausência nos rótulos dos refrigerantes de informações relacionadas à origem da água utilizada na produção.
13: Júlio Arcoverde, do PP, quer discutir a prestação dos serviços de abastecimento de água e esgotamento sanitário no estado do Piauí. O deputado cita relatos de falhas no fornecimento e defende mais acompanhamento da execução dos contratos de concessão.
14: Júlio Arcoverde sugere reunir representantes da concessionária, de órgãos reguladores e do poder público em uma audiência sobre o tema. Ele explica que o objetivo é avaliar a fiscalização do setor e discutir medidas para melhorar a qualidade e a continuidade dos serviços prestados.
8: Saúde.
13: Dorinaldo Malafaia, do PDT do Amapá, defende a aprovação de projeto de lei complementar que inclui o combate à malária entre os objetivos da atuação conjunta da União, dos estados, do Distrito Federal e dos municípios. A proposta prevê ações articuladas aos processos de licenciamento ambiental.
14: Dorinaldo Malafaia alerta que grandes empreendimentos instalados em regiões com alta incidência de malária devem considerar durante o processo de licenciamento os riscos da doença. O deputado avalia que a cooperação entre os entes federativos pode fortalecer a prevenção e o controle.
8: Segurança Pública.
13: Sargento Faur, do PL do Paraná, defende o aumento das penas para motoristas alcoolizados que causarem acidentes com vítimas. Ele cita casos recentes de atropelamentos fatais e mortes de motociclistas provocados por condutores embriagados.
16: Eu apresentei, baseado nessa carnificina que estamos vivendo no trânsito, um projeto duríssimo, que ele aumento de pena, reclusão de 6 a 20 anos quando o motorista sob influência de álcool ou outra substância psicoativa provocar morte no trânsito, crime inafiançável. Ou seja, chega de fiancinha de 3 mil, de 1.000, de 2 mil, não, vai ficar preso até decisão judicial. Multas mais severas.
14: A proposta também prevê 10 anos de suspensão da carteira de motorista em casos de morte e 7 anos quando houver invalidez permanente da vítima. Para Sargento Faur, as mudanças evitam a sensação de impunidade e tornam mais rigorosa a punição para crimes cometidos por motoristas embriagados.
13: Favorável à redução da maioridade penal de 18 para 16 anos, Paulo Freire Costa, do PL de São Paulo, considera que as regras atuais de punição para adolescentes precisam levar em conta a gravidade dos acontecimentos. Ele é um dos autores de PEC sobre o tema.
14: O texto assinado por Paulo Freire Costa também inclui a responsabilização penal de adolescentes maiores de 12 anos que cometam crimes violentos e hediondos. A justificativa aponta que o limite de 3 anos de internação pode estimular o recrutamento de menores para a prática de crimes.
8: Justiça.
17: Projeto de Alexandre Guimarães, do MDB do Tocantins, cria regras para punir a chamada litigância abusiva reversa. A proposta prevê punições para réus que descumpram decisões judiciais de forma reiterada ou apresentem recursos sucessivos apenas para atrasar as determinações da justiça.
14: De acordo com Alexandre Guimarães, grandes litigantes costumam transformar a demora dos processos em estratégia de negócio, o que sobrecarrega o judiciário. Para ele, a medida combate o abuso de poder econômico nos tribunais e assegura que as decisões sejam cumpridas.
8: Educação.
17: A Câmara analisa a criação de uma Política Nacional de Educação de Jovens e Adultos. A proposta pretende avançar na construção de medidas para estimular milhões de brasileiros que não conseguiram concluir os estudos. A repórter é Maria Neves.
18: A Comissão de Educação da Câmara dos Deputados aprovou o projeto que institui a Política Nacional de Educação de Jovens e Adultos. Pela proposta, o poder público deverá adotar ações para assegurar o acesso e a permanência na escola de todos os cidadãos que não concluíram o ensino fundamental ou médio na idade própria. Dentre as medidas previstas estão a busca ativa de estudantes que abandonaram os estudos, a previsão de orçamento próprio para o programa em igualdade de condições com o ensino regular e a oferta de bolsas de estudo. Ainda de acordo com o texto aprovado, a União deverá oferecer assistência técnica a estados e municípios para ampliar a oferta de vagas na educação de jovens e adultos. Nessa modalidade, as instituições de ensino deverão oferecer cursos em horários flexíveis, inclusive aos fins de semana. Para a deputada professora Luciene Cavalcante, do PSOL de São Paulo, que integra a Comissão de Educação, a proposta é fundamental, uma vez que o Brasil ainda conta com milhões de pessoas que não concluíram a educação básica.
19: Hoje, no nosso país, mais de 1.000 cidades não têm sequer uma turma de EJA. Isso é um escândalo. Quando a gente vai olhar que são quase 70 milhões de brasileiros que hoje não concluíram a educação básica.
18: O projeto ainda determina a formação de professores especializados e a realização de concursos públicos para a contratação de profissionais específicos para a formação de jovens, adultos e idosos. Os governos também terão de assegurar aos alunos da modalidade de jovens e adultos participação igualitária em programas de material didático, transporte, alimentação e assistência à saúde. Além disso, as instituições de ensino deverão oferecer espaço para acolhimento de crianças entre 4 e 12 anos, sob a responsabilidade de estudantes jovens, adultos ou idosos. A proposta que institui a Política Nacional de Educação de Jovens e Adultos ainda será analisada pelas comissões de Finanças e Tributação e de Constituição e Justiça. Da Rádio Câmara de Brasília, Maria Neves.
8: Economia.
14: Lucas Ramos, do PSB de Pernambuco, apoia a criação de regras mais claras para responsabilizar os sócios pelas obrigações que permanecem após a extinção de uma empresa. A proposta, segundo ele, protege credores, trabalhadores e fornecedores, além de ampliar a segurança jurídica.
17: Relator da matéria na Comissão de Indústria, Comércio e Serviços, Lucas Ramos avalia que a mudança contribui para reduzir disputas judiciais e fortalecer o ambiente de negócios. Ele afirma que a medida ajuda a coibir o uso indevido da personalidade jurídica para evitar o cumprimento de obrigações.
14: Projeto de Júnior Ferrari, do PSD do Pará, amplia a desoneração tributária para serviços de conservação, modernização e reparo de embarcações listadas no Registro Especial Brasileiro. O texto também inclui as empresas brasileiras de navegação como beneficiárias do Renaval, o programa de incentivo ao setor.
17: Júnior Ferrari alega que a reforma tributária acabou com benefícios que garantiam a competitividade do setor de reparos navais. Ele entende que as mudanças são necessárias para preservar empregos, atrair investimentos estrangeiros e manter a infraestrutura de atendimento à frota brasileira.
14: Juarez Costa, do Republicanos de Mato Grosso, integra a Frente Parlamentar em Defesa do Mutualismo. O grupo pretende acompanhar a regulamentação do sistema em que associados dividem os custos de proteção de seus bens como alternativa ao seguro tradicional.
17: Juarez Costa apoia a articulação entre o poder público, entidades do setor e a sociedade civil para fortalecer esse modelo de proteção patrimonial. A frente também busca contribuir para a aplicação das regras estabelecidas pela lei que regulamentou o mutualismo no país.
8: Agricultura.
14: Produtores rurais endividados poderão ter até 25 anos para pagar seus financiamentos, conforme substitutivo apresentado por Dilceu Esperafico, do PP do Paraná. O relatório do deputado também estabelece carência de até 3 anos para o início dos pagamentos.
17: Dilceu Esperafico considera que a renegociação das dívidas pode ajudar os produtores afetados por perdas na safra, aumento dos custos de produção ou dificuldades na comercialização. O texto também prevê a suspensão de cobranças judiciais durante o período de adesão ao programa de renegociação.
14: Raimundo Costa, do PSD da Bahia, é autor de projeto que cria um selo nacional para identificação de pescado proveniente da pesca artesanal sustentável. A proposta também institui um programa de rastreabilidade para informar a origem do produto e a comunidade responsável pela captura.
17: Raimundo Costa aponta que a certificação pode aumentar o valor comercial do pescado artesanal, ampliando o acesso a mercados diferenciados. O texto prevê também que produtos certificados tenham prioridade em compras públicas, feiras e ações de promoção comercial.
8: Trabalho.
14: Mauro Benevides Filho, do União do Ceará, apoia a PEC que reduz de 44 para 40 horas semanais a jornada, com 2 dias de descanso a cada 5 trabalhados e sem redução salarial. Ele ressalta a importância da mudança para o bem-estar da população.
20: Eu bato muito que para você crescer, você tem que melhorar na sua função estudando. O que é que essa emenda constitucional está fazendo? É tentando reduzir, em vez de um dia por semana de folga, de lazer, de cuidar da casa, enfim, do que seja, de estudar, é reduzir de 5 por 2. O que é isso? É trabalhar 5 dias e conseguir folgar 2. Isso não significa que sábado e domingo não poderão trabalhar. Poderão sim. Você pode substituir um dia da semana, quarta-feira, trabalhar no sábado e assim por diante. Ou seja, a emenda constitucional prevê isso.
17: Mauro Benevides Filho considera que a redução da jornada também pode aumentar a produtividade. Segundo o parlamentar, empresas que já adotaram a escala de 5 dias de trabalho por 2 de descanso relatam funcionários mais motivados e redução das faltas justificadas por atestados.
14: Zé Adriano, do PP do Acre, apresentou requerimento para a realização de audiência pública para debater o fim da escala 6x1. O deputado propõe ouvir representantes da construção civil sobre os possíveis impactos da mudança nos custos, na produtividade e na manutenção dos empregos.
17: Zé Adriano considera que a construção civil deve participar do debate por empregar grande contingente de trabalhadores e depender intensamente de mão de obra. Ele avalia que a audiência pode contribuir para a análise das propostas sobre o tema que tramitam no Congresso Nacional.
14: Missionário José Olímpio, do PL de São Paulo, apresentou o projeto que autoriza a criação de um Programa Nacional de Proteção a Motofretistas e Mototaxistas. A proposta prevê recursos federais para municípios e o Distrito Federal oferecerem gratuitamente equipamentos de segurança e cursos de qualificação.
17: Missionário José Olímpio defende a priorização de trabalhadores de baixa renda com adesão voluntária aos cursos e sem novos custos para a categoria. Segundo o deputado, o objetivo é reduzir

0: A iniciativa combate o etarismo no mercado de trabalho e reduz o desemprego prolongado entre trabalhadores com mais de 45 anos.
1: Esporte.
2: A Câmara analisa uma proposta que prevê a destinação de recursos ao esporte. A repórter Paula Bittar tem mais detalhes sobre a medida.
3: A Comissão de Constituição e Justiça da Câmara aprovou uma proposta de emenda à Constituição que estabelece que União, Estados, Distrito Federal e municípios deverão destinar anualmente pelo menos 1% da receita de impostos à promoção do desporto educacional e de alto rendimento. Além de definir percentuais mínimos, a proposta propõe um sistema de repasse de recursos entre os entes federativos para viabilizar políticas públicas integradas. Assim, do mínimo previsto para a União, 25% serão destinados aos estados e ao Distrito Federal e 25% aos municípios. Os critérios de rateio dos recursos serão definidos em lei complementar. O relator na comissão, deputado Helder Salomão, do PT do Espírito Santo, defende que a destinação de recursos mínimos pode colaborar para o incentivo ao esporte desde cedo.
4: A escola é a primeira oportunidade que o jovem, que o adolescente tem de começar a prática esportiva. E muitas escolas não têm a estrutura necessária, não têm o apoio. Nós precisamos ter recursos disponíveis, e nós estamos falando de 1% do total dos impostos arrecadados, para investimento em infraestrutura nas escolas do nosso país. Eu tenho certeza que nós vamos revelar muito mais talentos.
3: Segundo Helder Salomão, no futuro, mais dinheiro investido se transformará em mais medalhas para o país.
4: Hoje, nós temos o Bolsa Atleta, que é uma experiência bem sucedida, porque vários ganhadores de medalha nas Olimpíadas que o Brasil participa são de atletas que tiveram o apoio do Bolsa Atleta. Eu acredito que nós, ao aprovarmos essa PEC e ela se transformar numa legislação que garante recurso para infraestrutura e apoio aos nossos jovens, adolescentes, nós teremos muitos talentos. O Brasil vai se destacar muito mais nas Olimpíadas, nas competições nacionais e internacionais.
3: A análise da proposta pela CCJ é apenas o primeiro passo da tramitação na Câmara. Agora, a PEC que destina recursos para o esporte, assim como outras que estão sendo analisadas em conjunto e tratam do mesmo tema, precisa passar por uma comissão especial e pelo plenário em 2 turnos de votação. Da Rádio Câmara, de Brasília, Paula Bittar.
0: A Câmara analisa projeto que cria uma política nacional para ampliar o acesso de crianças e adolescentes com autismo a atividades esportivas adaptadas. Autor da matéria, André Fufuca, do PP do Maranhão, afirma que a iniciativa utiliza o esporte como ferramenta de desenvolvimento, autonomia e inclusão social.
2: A matéria prevê a criação de núcleos e centros de esporte inclusivo e a capacitação de profissionais para atender esse público. André Fufuca destaca também a integração de ações nas áreas de esporte, educação, saúde e assistência social.
0: Termina agora esta edição especial do Jornal Câmara dos Deputados, produzida e apresentada pela Rádio Câmara de Brasília, em parceria com a Rádio Câmara de Vitória da Conquista, integrante da Rede Câmara de Rádio.
2: Eu agradeço ao Guilherme e a toda a equipe da Câmara de Vereadores de Vitória da Conquista pelo excelente trabalho conjunto.
0: Obrigado à Câmara dos Deputados por esta oportunidade. Este programa teve trabalhos técnicos de Everson Urani e apresentação de Márcio Aquilissardi e Guilherme Barbosa. Boa noite.
2: O Jornal Câmara dos Deputados volta amanhã. Fique agora com as notícias do Tribunal de Contas da União.
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1: 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Boa noite.

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1: 10 e 1.
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1: 10:18. 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A ProData está contratando técnico e ajudante para instalações e atendimentos residenciais e internet. Não é necessário ter experiência na área. Se você é responsável, gosta de trabalhar em equipe e quer crescer na área de tecnologia, essa vaga pode ser sua. Interessados, entre em contato pelo WhatsApp e telefone 33-3322-6363.
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0: 10:36.
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0: 10:54.
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0: dia pra fora dessa história, tá? Obrigado. Mesmo.
1: Vocês fizeram parte da minha e eu fico feliz de fazer um pouco de parte da
0: grande
1: de
0: beijo, tudo bom. Vocês
1: também, parabéns, hein, gente? Parabéns.
2: Vamos, galera,
1: tchau. A

0: 11:14.
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0: 11:33.
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0: 11:50.
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1: 2:09.
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0: 3:32. 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

0: meia.
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3: Maria.
2: Bom dia, amados filhos e filhas. Hoje, dia 29 de setembro, também dia de São Miguel, Rafael e Gabriel, os arcanjos de Deus. Arcanjos do Senhor, venham em meu auxílio. Arcanjos de Deus, venha em meu socorro. Pedindo que a palavra de Deus esteja tão presente em nossa vida, façamos o sinal da cruz em nome do Pai, do Filho e do Espírito Santo. Amém. Senhor Deus da vida, que criastes o homem à vossa imagem e semelhança, pensastes com amor os caminhos a serem percorridos para nossa felicidade e salvação. Senhor, por muitas razões a humanidade se perdeu dos preceitos, por isso mandastes os profetas e, por fim, nosso Senhor Jesus Cristo, para nos trazer a plena revelação do verdadeiro amor a Deus, ao próximo e a nós mesmos. Obrigado, Senhor, por deixar esta revelação na palavra. Palavra que nos orienta, palavra que nos corrige, palavra que nos ilumina, palavra que nos traz dignidade de filhos de Deus. Manda teu Espírito, Senhor, no início deste dia, para que compreendamos esta palavra.

0: Santa Teresinha do Menino Jesus. Fazei-nos simples e dóceis, humildes e confiantes. Santa Teresinha, que prometestes passar o vosso céu fazendo bem sobre a terra sem descanso, eu me recomendo a vós, Santa Teresinha. Ajudai-me a viver tão profundamente unido a Jesus, tão profundamente vivenciando os mandamentos e os santos evangelhos, que eu possa um dia estar convosco no reino de Deus. Santa Teresinha, não se canse de interceder por mim, até de ver-me um dia no céu com os anjos e santos. Pai nosso, que estais no céu, santificado seja o vosso nome, venha a nós o vosso reino, seja feita a vossa vontade, assim na terra como no céu. O pão nosso de cada dia nos dai hoje, perdoai-nos as nossas ofensas, assim como nós perdoamos a quem nos tem ofendido. E não nos deixeis cair em tentação, mas livrai-nos do mal. Amém. Ó Deus, para o dia de hoje, que a Bíblia esteja em minha mão, a palavra de Deus no meu coração e os meus pés na missão. Um bom dia a todos. Amém.
1: Bom dia!
2: Bom dia!
1: Bom dia.

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0: 4:25.
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0: certa.
1: 4:40.
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1: O cara é legal, pode me chamar de amigo. Ah, eu aceito, claro que aceito. Lembrando mais uma vez que hoje é terça, né, gente? É 29, isso mesmo, como eu disse lá atrás no início do programa. 29 de setembro de 2026. Tá acabando setembro, hein? Tá brotando aí já já o outubro, né? Tá brotando aí. É, vamos que vamos. Passa rapidinho, né? Então, 4:48, confere o relógio, 4:48. Lembrando mais uma vez, profissional do dia de hoje. Hoje é o dia dele. Hoje é o dia do anunciante. É, nosso caso aqui da emissora, ó, é o patrão, tá? É o anunciante, o cliente que paga nossas contas, é o patrão. Parabéns então ao anunciante que, né, que banca a nossa emissora, banca nosso salário. Bacana, combinado? Então tá falado, daqui a pouquinho nós sinceros homenagens a você, é anunciante. É, hoje também é o dia do lavrador do Rio de Janeiro, lavrador do Rio de Janeiro, lavrador carioca, né? É, muito bem. Anunciante, um abraço, tamo junto. Programa hoje dedicado totalmente aos senhores, né? Muito bem. Ih, que bacana. Internacional do dia de hoje, hoje é o Dia Mundial do Coração. Ei, aguenta, coração. Hoje também é o Dia Mundial do Petróleo, né? Sem ele, nós não somos nada, às vezes, né? Ou melhor, somos sim, né? A máquina que não é, dependemos da máquina e a máquina depende do petróleo. Faz diferença? Que tá baratinho, tá? Hã? Então tá certo, vamos trabalhar. Dia do Santo de hoje, hoje é dia deles, aqueles que nos protegem sempre, abaixo de Deus e amando de Deus, não é verdade? São Miguel, São Gabriel e São Rafael, né? Os três arcanjos aí, né? A serviço do papai do céu para cuidar da gente. Muito bem? Então tá. Faltando 10 para 5. É o Tião Carreiro e Pardinho. É Porta do Mundo. Faltando 10 para 5.

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1: Hora certa.
0: Acerta o redondinho que eu ajusto o ponteirinho. Agora 4:54. Faltando 6 para as 5.
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0: Esse cara sou eu e eu tô de bem com a vida, esbanjando alegria todo santo dia. Obrigado por deixar eu, humildemente, fazer parte da sua família através do rádio. Eu aqui, você em sua casa, no seu trabalho, no seu carro, aonde quer que você se encontra, com o radinho ligado, eu tô dentro, juntos e misturados, com a alegria de sempre. 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Faltando 3 para as 5 agora. Anota o reloginho, 3 para as 5.
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15: Legal, tô de volta esbanjando alegria. Confere o reloginho, acerta o redondinho com ajuste ponteirinho. Agora 5 horas e 5, tudo igual, 5 e 5. Eu quero abraçar o Narcélio. Ô, Narcélio, tá sumido, menino? Tudo bem com você? O menino do teclado, grande Narcélio. Abraço, meu irmão. Obrigado, viu? Aí pelo carinho da audiência. Onde andas? Tá sumido, trabalhando muito, né? Trabalhando? Ah, então tá, ui. Cidade, 38 anos, sempre ligadona em você. Reloginho tá girando, 5 horas e 5 agora, 5 e 5. 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

0: 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Confere o reloginho. 5-6, agora 5-6. 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E a hora? 5 horas e 7. Confere o reloginho, 5 e 7. 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Confere o reloginho, 5 horas e 8 agora, confere, tá acordando agora? Opa, hoje é 29, tá? É 29 de setembro, é o antepenúltimo dia do ano, do mês, né, Zé Paulo? Do mês, é o dia 29, porque amanhã já é 30, não é verdade? Tá acabando então o ano aí, o mês de setembro, não é verdade? Tá passando rapidinho, hein? 5 horas e 8, acerta o reloginho, 5 e 8 agora. Abraçando a turma que mandou o WhatsApp aqui pra gente, mandou aqui a minha amiga, quem mandou agora recentemente pra gente aqui, é o Cosme. Alô, Cosme, bom dia, chama, bom dia, mandou áudio, chama aqui.
1: Bom dia, Zé Paulo.
0: Bom dia.
1: Um ótimo programa, meu amigo.
0: Obrigado.
1: Gostaria de ouvir uma música com Jean Giovanni, Dois Corações, oferecendo para todos que estão na sintonia da Rádio Cidade, os vaqueiros, os taxistas e também os caminhoneiros, e todos que estão ligadinhos na Rádio, na Rádio Cidade, tá bom?
0: Fechou.
1: Eu sou aqui de Guaporanga, meu amigo, tá bom? Um ótimo trabalho, fico com Deus.
0: Valeu, Cosme, obrigado, querido. Homenageando aí a turma do Volante Grande. Opa, bom dia, bom dia, bom dia. Tem mais áudio aqui pra gente, quem mandou aqui? Olha lá, que chamando aqui, por aqui. É o Geraldo Caetano, corda uma mão. Ô, Geraldão, bom dia, obrigado, carinho da audiência, meu irmão, obrigado sempre pelo carinho. Mandou também aqui, é Marilda Caetano, marido Cesário. Opa, marido Cesário também mandou aqui pra gente, um zap aqui pra gente. Então, Central do Ouvinte, 99947-8910. Chama lá! 5 e 9, confere o reloginho.
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0: Ai, Cosme, ó. Eita! Todo romantismo de Jean e Giovanni. Dois corações. 5 e 10. Chama! Bom dia, Leste Mineiro. Bom dia, Vale do Aço. Bom dia, Zona

0: Trevão, atendendo o Cosme, ao Jean e o Giovanni. Dois corações.
1: Hora certa.
0: Acerta o redondinho com a Justo Ponteirinho. Agora 5:13.
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0: O cara legal, pode me chamar de amigo. Ah, eu aceito, claro que aceito. Tá acordando agora, produtor rural? Opa, bom dia, vaqueiro. Bom dia, bom dia, bom dia. Lembrando que ontem foi o dia do vaqueiro, né? Ô, vaqueiro, bom dia. Alô, leiteiro, bom dia. A turma do agro, a turma do agro. Bom dia, obrigado pelo carinho da audiência. 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Alô, turma do Anderson Lanches, tá na hora, opa, deu aquela fome aí no decorrer do dia a dia, no corre-corre do dia a dia, lembre-se, Anderson Lanches, do Edmilson, rei dos salgados, né? E claro, abraçando também, tá chegando por lá já de passos leves a passos largos, nosso glorioso Marquinho Confeiteiro, o Marquinho, o homem do bigode, pulador de quintal. Abraço ao Marquinho, toda a turma bacana aí do Anderson Lanches, na Olegário Maciel, ali onde foi o bar do João. Ô Edmilson, aperta o rei, chega o rei do Marquinho aí, viu? Chama! 5:17, confere o reloginho, 5:17 agora. Olha, Costão, tá acabando o mês do cliente, hein? Isso mesmo, tá acabando o mês do cliente, chegando aí o mês do lojista, né? Isso mesmo, anunciante, que é hoje. Ou ainda, o dia hoje é o dia do anunciante. Eu quero parabenizar todos os anunciantes aqui do nosso programa, que apoiam o nosso programa, que acreditam no nosso trabalho, nossos gloriosos anunciantes e, claro, toda a nossa emissora, nosso glorioso anunciante, o comércio local, regional, aqui é o patrão, é o cliente que paga o nosso salário, paga a nossa despesa. Abraço, então, todo o nosso respeito ao nosso anunciante. 5:17, acerta o reloginho, 5:17.
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8: Ah, o cara legal, pode me chamar de amigo, que eu aceito, hein? Bom dia pra você. Obrigado pelo carinho da audiência. É, estamos aí já na estação mais linda, mais florida do ano, né? Que é a primavera, né? É uma primavera quentinha, gostosa. Opa, bom dia, bom dia, bom dia. Turma do táxi, a turma do aplicativo, opa, bom dia, obrigado pela carona que me dá. 5:25, acerta o reloginho, 5:25, virou agora 5:26, bom dia pra vocês, obrigado pelo carinho. 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
8: Fechou. Grande João. 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Abraçando o Renato, o Wallace, o João e este maço aí da Lima Veículos da Rua do Correio. 5:27, acerta o reloginho, 5:27, na Cidade FM, 38 anos, sempre ligadona em você. E tem presentes aqui, hein? Tem, claro, tá fechando o mês aí, né? Muito bem. Então, dá tempo ainda de você mandar sua mensagem na Central do Ouvinte, 99947-8910. Chama lá as contempladas, contemplados, ouvintes contemplados aí, participou todo mês e tem muito mais. Fabiane Silva, mais Aparecida, Caratinga. Patrícia Vidal, Córrego das Vista Alegre, Santa Rita de Minas. Camila Córrego Marcial, Piedade de Caratinga. Adriana Vidal, bairro Esplanada, Caratinga. Ana Lúcia Mota, Vale do Sol, Caratinga. Samara, bairro Esplanada, Caratinga. Angélica Pereira, bairro Anápolis. Luciene Souza, Córrego do Laje, Caratinga. Adilson Luiz da Silva, bairro Anápolis. Thales Henrique, Córrego Rio Claro, Jander do Bairro Esplanada, a Norina Lopes, Bairro Floresta, e tem muito mais para você aqui na cidade. Tem sorteio todo dia, vai continuar o sorteio até o dia 30, até amanhã. Quem sabe prorroga, hein? Tem Pix, R$250. Opa, chama! Aula de legislação e muito mais para você. 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É aniversário da Rádio das Promoções. 38 anos sintonizada em você. 5:28, acerta o reloginho, 5:28. E aí, meu irmão, você, minha irmã, tá acordando agora? Opa, alegria, alegria, alegria. É terça-feira. Então, vamos trabalhar. Dona de casa, o maridão tá dormindo ainda. Fala com ele, que que cai na arinha, não deve nada pra ninguém, sabe? Ah, deve nada pra ninguém, já acordou, tá acordado, já que tá acordado desde as 3 da manhã, cantando. E nós, hein? Que tem a duplicata chegando. Ah, então tá. Então, vamos trabalhar do horário de casa. Joga água no maridão aí, pega a garrafa pet geladaça e planta nas orelhas dele aí, hein? Então tá. Confere o reloginho, 5:29.
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8: Chegando os lendários, Léo Caioto e Robertinho. Pedro Querosene, chama, 5:29.
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0: Cidade, 38 anos, ligadona em você. Lendários, Léo Caiote e Robertinho. É o Pedro Querosene.
1: Hora certa.
0: Hilton Rosa de Freitas, acerta o redondinho com ajuste ponteirinho. Agora 5:33.
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0: O cara é legal, pode me chamar de amigo. Ah, eu aceito. Nosso Eloísio do Marte Minas, nosso Eloísio aí do bairro Santo Antônio. Abraço, meu irmão, obrigado pelo carinho. Grande Hilton, Hilton Rosa, o xerife de Santa Rita de Minas. Alô, Jairinho Rezende, alô, Jairo Rezende, bom dia, essa turma bacana aí, mandou o seu zap pra gente, bom dia. Manda abraço, chama lá. Bom dia pra vocês, obrigado sempre pelo carinho da audiência. 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Costão, o doidão da região. 5:35, confere o reloginho, 5:35 agora.
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4: Ah, o cara legal, pode me chamar de amigo, que eu aceito, claro que aceito, hein? 5:44, confere o reloginho, 5:44.
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4: O Milagre do Retrato, na voz de Abel e Caim, 5:44.

0: Legal, cidade, 38 anos, ligadona em você, Abel Caim, linda, maravilhosa, em Milagre do Retrato.
1: Hora certa.
0: Acerta o redondinho com ajuste ponteirinho, agora 5:48.
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0: Sou eu, tô de bem com a vida, esbanjando alegria todo santo dia. Obrigado por deixar eu fazer parte humildemente da sua família através do rádio. Eu aqui, você na sua casa, no seu trabalho, no seu carro, aonde quer que você se encontre com o radinho ligado. Ah, eu tô dentro, juntos e misturados, com a alegria de sempre. Eu tô que tô com uma tonelada de alegria, sempre fazendo o que gosto. Gente, quem faz o que gosta vive de férias, é bom demais, é maravilha. 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pagar pouquinho. 5:40, ou melhor, faltando 5:50, acerta o reloginho, faltando 5:50, informando a hora certa, Paraíso da Borracha, toda linha industrial, linha mecânica, você vai encontrar num só 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Faltando 5:50. 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
2: Ô, cara legal, pode me chamar de amigo. Ah, eu aceito. Bom dia, bom dia, bom dia. Dando um bom dia especial, eu tive a satisfação e o prazer imenso ter conhecido pessoalmente, onde estiveram aqui na emissora, né? O nosso glorioso Zé Geraldo, esposa Regina da Fundaça. Alô, Zé Geraldo, dona Regina, satisfação, viu? A turma bacana aí da Fundaça em Bom Jesus do Gado. Bom dia, obrigado sempre pelo carinho da audiência. Faltando um para seis, acerta o reloginho, faltando um para seis agora. Central do Ouvinte liberada, anota aí, 99947-8910. Chama lá, cidade, 38 anos, sempre ligadona. E você? 6 horas.
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2: Vivendo aqui no mato, é o trio Paradador Zé Neto e Cristiano. Alô, Zé Geraldo, alô, Regina, Fundaça, Bom Jesus do Galho, 6 e 1.

maravilhosa, sensacional, Zé Neto e Cristiano e trio Parada Dura, vivendo aqui no mato, tem coisa melhor não tem? Maravilha!

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1: Certinha, 6:04, 6:04, Lúcia Helena, bom dia, querida, obrigado, viu? Ana Maria Melo Souza, Coque de Cantona, alô, Ana Maria, bom dia, bom dia. Tá uma bacana aí, ligadaça por aqui. Obrigado por deixar eu, humildemente, fazendo parte da sua família, através do rádio. Eu aqui, você em sua casa, seu trabalho, seu carro, aonde quer que você se encontre com o radinho ligado, aí eu tô dentro, juntos e misturados, com alegria de sempre.
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1: 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Confere o reloginho, 6:06.

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2: Opa, voltei, esse cara sou eu desde pequenininho. 6:15, acerta o reloginho, 6:15, abraçando meu amigo Marcos Gomes. Alô, Marcão, bom dia, o Arino, lá da turma do, ligado por aqui. Andena, bom dia, comunidade São Isabel, né? Bacana, um abraço a turma bacana. Arino, tamo junto, meu irmão, obrigado pelo carinho. A Maria Isabel, bom dia, Maria, obrigado, viu? A Lúcia Helena, o Cláudio José, Ana Maria Mello de Souza, o Cláudio Antônio, a turma bacana aí, sempre ligado por aqui. Minha amiga Regina e, claro, meu amigo, tá ligado por lá, o José Geraldo em Bom Jesus do Galo e da Fundaça. Bom dia, obrigado pelo carinho da audiência. Confere o reloginho, agora 6:15, 6:15.
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2: Tô rindo à toa, Fabiano e Júlio César, 6.

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1: Hora certa.
0: Acerta o reloginho, 6:19 agora, 6:19.
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2: 6:28. 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

0: 6h43.
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dá tempo de mais nada, tá na hora de agradecer. Agradecer a Deus pela vida, pelo ar que nós respiramos, que eu sempre falo, mas gente, olha, se você acordou, abre os olhos, agradeça a Deus, é uma vitória, meu irmão, você, minha irmã, é uma vitória, com certeza, que tenhamos aí um dia abençoado, com paz, alegria, saúde, muito trabalho, não é verdade? E claro, sempre a humildade, não é verdade? Isso é muito importante, ser humildes e honestos.

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15: 7:26, Jornal da Itatiaia. Hoje é terça-feira, 29 de setembro de 2026. Apresentação, Eustáquio Ramos e Aline Neves. Muito bom dia para você que está com a gente. 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A partir de agora, toda a rede Itasat reunida para trazer os principais destaques de Minas, do Brasil e do mundo. 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
17: Acidente envolvendo pelo menos uma moto interdita parcialmente a rodovia Fernão Dias, no sentido São Paulo, após o Shopping Partage, em Betim, na região metropolitana, na altura do quilômetro 494. O motorista já enfrenta cerca de 2 quilômetros de congestionamento. Direto da Central de Trânsito Itatiaia MIV, repórter Isabela Gouveia.
14: Agora, as condições do tempo.
18: Terça-feira de muito calor em Minas Gerais. A massa de ar quente segue atuando até quarta, deixando grande parte do estado com temperaturas elevadas e tempo seco. A porção sul de Minas, devido ao forte aquecimento, pode registrar tempestades. As temperaturas devem superar os 40 graus em algumas áreas do Triângulo Norte e Noroeste. 688 cidades do estado estão sob alerta de risco de tempestade com rajadas de vento e granizo, segundo o INMET, Instituto Nacional de Meteorologia. Os termômetros variam hoje em Minas Gerais de uma mínima de 15 a máxima de 40 graus. Repórter João Felipe Loli.
16: 7:28. O ministro Luiz Fux do Supremo Tribunal Federal suspende os efeitos da decisão do colega Flávio Dino, que havia derrubado uma determinação do Tribunal Superior Eleitoral sobre publicações que associem o candidato à presidência Flávio Bolsonaro do PL à intenção de retirar de Nossa Senhora Aparecida o título de padroeira do Brasil. Direto da capital federal, o repórter João Pedro Melo tem mais informações ao vivo. Bom dia, João.
7: Oi, Eustáquio. Bom dia a você, bom dia a todos que estão nos acompanhando. Pois é, com essa decisão volta a valer a ordem do Tribunal Superior Eleitoral para que as redes sociais retirem conteúdos que afirmem que Flávio Bolsonaro, que a família dele, pretendem retirar Nossa Senhora Aparecida como padroeira do Brasil. Fux determinou que plataformas como o X, o Instagram, Facebook, TikTok e Google reestabeleçam em até 24 horas as decisões que foram tomadas pelo TSE. As empresas também terão que informar à justiça quais medidas foram adotadas e esse descumprimento, caso seja feito, pode resultar em uma multa e até responsabilização. A decisão de Fux atende a um pedido da campanha de Flávio Bolsonaro, apresentado depois que Dino derrubou no domingo a determinação do ministro André Mendonça. Dino tinha entendido que a remoção desses conteúdos poderia atingir a liberdade de expressão e até a liberdade religiosa. Ele também encaminhou a própria decisão para análise do plenário do Supremo. Fux argumentou o seguinte, que a questão já estava sendo analisada pela Justiça Eleitoral e que Flávio Dino acabou atravessando essa decisão, esse processo. Mesmo assim, a liminar de Fux também vai ser submetida ao plenário do STF e agora vai caber então ao ministro Edson Fachin, presidente da corte, marcar um dia, uma data, para que essa questão seja julgada pelo plenário do STF. De Brasília, João Pedro Melo.
14: Agora, a análise do âncora da CNN Brasil, William Bach.
13: Não existe guerra religiosa no Brasil. O que existe é uma guerra literalmente de vida ou morte no topo da pirâmide de poder no Brasil, que está neste momento no STF. Não é uma guerra de fricção, é uma guerra de destruição do adversário. Na superfície, esse combate se dá por argumentos jurídicos, técnicos, embora seja muito difícil encontrar coerência em juízes que ora atentam contra e depois dizem defender a liberdade de expressão, como é o caso na presente celeuma sobre uma fake news envolvendo Nossa Senhora de Aparecida. A questão de fundo continua sendo a relação de integrantes do Supremo com um vigarista e a captura por eles do Supremo. O que o STF não consegue abordar, pois nesta guerra ainda vai decidir sobre uma questão de ordem, que diz, em palavras bem simples, essa questão diz o seguinte: por quem vamos começar uma investigação se um monte de gente aqui também tomou banho no mar de lama patrocinado por Vorkaro? Nesse contexto que a ala de força dentro do Supremo aposta na reeleição de Lula como fator primordial da própria sobrevivência. É uma aposta de alto risco, pois depende de um pleito neste momento indefinido. Mas, principalmente, depende de um processo que o Supremo não consegue mais reverter, que é a própria situação de descrédito que a guerra já transferiu também para o Tribunal Superior Eleitoral, fora as insinuações de corrupção atingindo outros tribunais superiores. Essa guerra não termina nas eleições, qualquer seu resultado. A destruição institucional está ainda em curso, com resultados imprevisíveis. Nem dá para falar ainda em reconstrução.
14: Da CNN em São Paulo, William Vac.
19: 7:32 e especialistas avaliam os impactos dessa tensão entre ministros do Supremo Tribunal Federal a poucos dias do maior movimento democrático do país.
20: O professor de Direito Constitucional da UFMG, Emílio Peluso Meyer, explica esse último movimento envolvendo os ministros da corte.
21: Temos posições de ministros individualmente que são muito mais fortes do que posições da própria corte, pensada como instituição, é sempre algo complicado. A corte é um colegiado, a gente espera que a corte reflita, então, busque, né, um entendimento sobre a Constituição Federal, um entendimento sobre a legislação que esteja em compasso com o que o tribunal em si defende, né? Então, pensar a coisa como sendo tão somente dependente de atuações individuais, como foi muito da atuação do ministro Alexandre de Moraes durante todo o processo mais recente, né, de perda da qualidade democrática no Brasil, ou pensar a coisa também mais recentemente em relação às sucessivas decisões que o ministro Flávio Dino tem tomado, bastante decisivas em vários campos, né, é um desafio que é colocado em termos de credibilidade, sim. Então a gente tem que pensar essas questões. Olha, pode ser que a decisão tenha um fundamento de substância, mas é necessário que a gente reflita sobre como a corte tem atuado, se a corte tem feito isso de maneira mais a refletir aquilo que é a posição do colegiado, que é a posição do tribunal e não tão somente a posição de um dos ministros.
20: O professor Fernando Jaime, da Faculdade de Direito da UFMG, avalia os embates dentro do STF.
0: A divergência é manifestação de democracia. Essa é a razão de ser de um Supremo Tribunal Federal constituído por 11 ministros. Se fosse um pensamento hegemônico, um pensamento único, nós não precisaríamos de ter uma corte que trabalha colegiadamente e decide colegiadamente. O que aconteceu, a meu ver, foi uma extrapolação do debate. Nós perdemos o rumo nesse debate, que deixou de ser um debate jurídico para caminhar para um campo das ofensas pessoais e tudo. Isso gera um comprometimento muito grave da imagem institucional da Suprema Corte. Quando o espaço, a arena do debate político transborda e o desentendimento é inconciliável, o único caminho que se tem é buscar a tutela jurisdicional, buscar o poder judiciário. Isso faz parte do jogo democrático.
20: Repórter Giovana Meirelles.
16: 7h34, a seguir, Supremo libera acesso a sites da Justiça Eleitoral mesmo sem internet no celular.
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2: O ministro Cristiano Zanin do Supremo Tribunal Federal determina que a Anatel, Agência Nacional de Telecomunicações, garanta internet gratuita para acesso aos sites e aplicativos da Justiça Eleitoral durante as eleições.
3: A decisão é uma resposta ao pedido do Partido Verde para que a internet móvel fosse liberada em todo o país nas 72 horas antes e 24 horas depois de cada turno das eleições.
2: A determinação garante o acesso sem consumo de franquia e sem cobrança exclusivamente aos domínios e aplicativos oficiais da Justiça Eleitoral para usuários de planos pré-pagos que estejam com a franquia esgotada. A Anatel deve enviar um relatório detalhado sobre a execução da medida em até 5 dias úteis após as 24 horas posteriores de cada turno.
3: 7:38.
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3: Na reta final da campanha presidencial, o ex-governador de Minas Gerais, Romeu Zema, é pressionado a desistir da candidatura para apoiar Flávio Bolsonaro. Bom dia, Berta.
5: Bom dia, Aline. Bom dia, Eustáquio. Bom dia, amigos da Itatiaia. Com 1% da intenção de voto nas pesquisas para a presidência da República, o ex-governador Romeu Zema está sob pressão para desistir em apoio ao senador Flávio Bolsonaro. Em vários estados, Romeu Zema foi pressionado a autorizar que candidatos do Novo declarem voto em Flávio Bolsonaro. Mas aqui em Minas, Zema não deu o mesmo sinal verde ao governador Matheus Simões, que, embora preso ao compromisso político com Zema, precisa de tração na reta final para tentar alcançar o segundo turno. Com pouco espaço para pedir votos ao eleitor de centro e à esquerda, Matheus Simões se volta à direita. Ele disputa com o empresário Flávio Rosco e o senador Cleitinho um naco do eleitorado bolsonarista. Os votos do bolsonarismo se dividem na disputa mineira entre Flávio Rosco, que é candidato de Flávio Bolsonaro em Minas, e Cleitinho, que atraiu parte desse eleitorado. Neste momento, Cleitinho lidera, segundo a mais recente pesquisa Real Big Data, divulgada nesta segunda 28, com 38% das intenções de voto, seguido pelo deputado federal Patrus Ananias, com 20%. O ex-prefeito Alexandre Calil registra 9%, Flávio Rosco e Matheus Simões 8% cada. E o ex-presidente da Câmara Municipal, Gabriel Azevedo, tem 5%. Nesta reta final, os candidatos à direita que tentam superar Patrus Ananias e alcançar o segundo turno contra Cleitinho buscam votos na base bolsonarista. Para entrar nesse jogo por um naco desse eleitorado, a campanha de Matheus Simões entende que ele precisa abandonar Romeu Zema. Em Minas, o ex-governador chega a pontuar em algumas pesquisas apenas 2% das intenções de voto para a presidência da República. O candidato do Novo ao Senado, Marco Antônio Supermeno, já declarou apoio a Flávio Bolsonaro. Em política, esse abandono de aliados tem nome, chama-se cristianização e não tem nada a ver com conversão religiosa. Tem a ver com Cristiano Machado, prefeito de Belo Horizonte, entre 1926 e 1929. Nas eleições presidenciais de 1950, Cristiano Machado concorreu pelo PSD contra Getúlio Vargas, que era do PTB. Quando os aliados do PSD de Cristiano Machado perceberam que a candidatura dele não decolava, migraram para o popular Getúlio Vargas, que acabou eleito. Cristiano Machado, que dá nome a uma avenida na capital mineira, tornou-se base para o verbo e o substantivo cristianizar. Significa traição ou esvaziamento interno de uma candidatura. Berta Macaron para o Jornal da Itatiaia.
2: 7:41, rápido intervalo. Na volta nós vamos destacar: furacão chega ao México e provoca inundações.
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1: O México foi atingido por um furacão na madrugada de hoje. Segundo informações do Centro Nacional de Furacões dos Estados Unidos, o fenômeno climático, conhecido como Polo, chegou à costa do país como um furacão de categoria 3 e com ventos de até 175 quilômetros por hora.
2: Com milhares de pessoas atingidas, autoridades locais disponibilizaram quase 200 abrigos temporários com capacidade para mais de 30 mil pessoas. Milhares de militares foram mobilizados no estado para atuar durante a passagem do ciclone.
1: Aulas, atividades marítimas e acesso às praias foram suspensos. Moradores também reforçaram portas e janelas com tábuas e sacos de areia antes da chegada do furacão.
2: 7 horas 44 minutos. Pedro Abílio, tem mais barbante no jogo da seleção, hein?
3: Agora é barbante deles, Eustáquio. Seleção da Austrália, 29 minutos do primeiro tempo, empate com o zagueiro Sirkat. Alessandro Sirkat marca após escanteio, a arbitragem ainda reviu o lance por uma possível falta no goleiro Otávio, mas a seleção da casa empata o jogo. Temos, por enquanto, o mesmo placar do primeiro amistoso na semana passada. Neste momento, 32 do primeiro tempo na Austrália. Brasil 1, Austrália também 1.
2: Valeu, Pedro Abílio. 7h45, no próximo bloco você acompanha. O governo federal adia discussão com clubes de futebol sobre o impacto da proibição das bets.
4: 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A ANEEL acionou a bandeira vermelha no patamar máximo, que é o patamar 2.
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0: 66.
1: Não, hein? Bom dia pra você.
2: Pois é, Eustáquio, bom dia pra você também, a quem nos acompanha aqui no Jornal da Itatiaia, por isso eu já aciono ele, Pedro Abílio, bom dia, informações ao vivo do jogo da seleção.
3: Oi, Nath, bom dia, neste momento estamos caminhando para os 36 minutos do primeiro tempo em Brisbane e a Austrália vira o jogo. Há pouco a seleção australiana fez um golaço, Metcalf de fora da área, batendo de canhota, mandou a bola no ângulo esquerdo do gol de Otávio. Seleção brasileira teve minutos de pressão no início do jogo, abriu 1-0 logo com 3 minutos com o lateral Wanderson, mas acabou sofrendo o empate num gol na cobrança de escanteio do Sirkat. E a seleção australiana em 5 minutos faz 2 gols, confirmando 36 minutos do primeiro tempo na Austrália. Brasil 1, Austrália 2.
2: Tá certo, Pedro Abílio, a gente segue acompanhando esse segundo amistoso do Brasil contra a Austrália, segundo compromisso também da seleção brasileira nesta data FIFA. A gente aproveita agora para atualizar os clubes mineiros. O Cruzeiro segue confiante na chegada do Paulinho como seu novo executivo de futebol. Quem conta mais detalhes sobre essa negociação é o repórter Emerson Pancieri. Bom dia.
4: Bom dia para você, Nath, para quem acompanha o Jornal da Itatiaia, atualizando a situação do Paulinho, diretor que o Cruzeiro deseja contratar do Mirassol. O Paulinho está aguardando a chegada do Juninho Antunes, vice-presidente do Mirassol. Vai acontecer essa chegada no fim de semana, mais precisamente no domingo. Eles vão sentar, vão se reunir e o Paulinho vai mostrar para ele tudo aquilo que o Cruzeiro vem oferecendo e vem colocando como proposta. Resolvida essa situação, o Paulinho estaria pronto para assumir o Cruzeiro. Essa é a ideia. O Cruzeiro não se espantou com as declarações do Paulinho dizendo que não tem nada, que não tem acordo, até porque é muito normal, não admitiria realmente essa conversa, até porque vem trabalhando no Mirassol, no departamento importante do Mirassol, com a confiança também do elenco e da comissão técnica. Nath.
2: Tá certo, Emerson Pancieri, obrigada. O técnico Eduardo Domingues vai preparando o Galo para o desafio de sábado contra o Bragantino. E o treinador argentino ganhou reforços vindos do departamento médico. Não é isso, Cláudio Rezende, conta mais pra gente. Bom dia.
5: É, bom dia a você também. Depois do Reinier e do Thiago Borbas, o meio-campista Vitor Hugo será o próximo a ser liberado pelos médicos do Galo. Possivelmente já para o duelo de sábado. Jogo adiado da 21ª rodada, o Galo vai receber o Bragantino pelo Campeonato Brasileiro às 18h30 do próximo sábado. Ainda vão restar no departamento médico titulares importantes como o Everson, o Juan e também o Gustavo Scarpa, que vão precisar de um pouco mais de tempo. O técnico Barba Domingues já planejando aí a estratégia para a sequência de jogos. O Galo vai ter, por exemplo, ali na reta final de outubro, uma semana com jogos clássicos contra o Flamengo no Maracanã, Cruzeiro na Arena MRV pelo Brasileirão e na sequência vai ter que enfrentar o Grêmio, primeiro jogo da semifinal da Copa do Brasil.
2: Tá certo, Cláudio, muito obrigada. 30ª rodada da Série B do Campeonato Brasileiro, ontem o América tropeçou mais uma vez, perdeu para o Juventude jogando na Arena Independência, 1-0 para o time de Caxias do Sul. O América segue como penúltimo colocado, tem 17 pontos, são 15 a menos que o Botafogo de Ribeirão Preto, que tem 32 e é neste momento o primeiro time fora da zona de rebaixamento. Diferença essa que ainda pode aumentar, já que o Botafogo recebe hoje a Ponte Preta na Arena Santa Cruz, no interior de São Paulo, às 19h30. É questão aí de tempo para o rebaixamento matemático do América também ser confirmado aí, rebaixamento à Série C. A gente segue acompanhando a seleção brasileira, Pedro Abílio.
1: Neste momento, Nath, 39 minutos do primeiro tempo. Segue o placar em 2 para a Austrália, 1 para o Brasil. Seleção brasileira se perde ao longo da etapa inicial com a vitória parcial da Austrália. Tendência de mexidas do técnico Carlo Ancelotti no intervalo do jogo daqui a pouco. Agora uma falta para a seleção australiana e está saindo o primeiro cartão amarelo do amistoso. É para o Rafinha, camisa 10 e hoje capitão do Brasil. Confirmando, portanto, 39 primeiro tempo. Austrália de virada, 2, Brasil 1.
2: Tá certo, Pedro. As notícias do esporte no Jornal da Itatiaia. Volto com você, Aline Neves. Bom dia.
6: Bom dia, Nath. 7h52.
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6: Nova pesquisa Atlas Bloomberg, divulgada há pouco, mostra que o senador Flávio Bolsonaro do PL aparece numericamente à frente do presidente Lula do PT em um eventual segundo turno nas eleições deste ano, empatados tecnicamente.
0: O candidato do PL registra 47,7% das intenções de voto contra 47,6% do presidente Lula, uma diferença mínima de 0,1 ponto percentual. No confronto contra o ex-governador de Goiás, Ronaldo Caiado, do PSD, o petista Lula vence por 45,9% contra 43,4% de Caiado.
6: Já contra o ex-governador de Minas, Romeu Zema, do Novo, Lula aparece com 47,4% contra 41,2% do político mineiro. Diante do escritor Augusto Cury, do Avante, a vantagem é de 46,2% contra 36,1%. Enfrentando Renan Santos, do Missão, o presidente marca 46,4% contra 28,9% do oponente.
0: A pesquisa entrevistou 5.005 eleitores entre quarta-feira passada e ontem por meios digitais. A margem de erro do levantamento é de 1 ponto percentual, para mais ou para menos, o intervalo de confiança de 95%.
6: 7:54, o governo federal cancela a reunião marcada para hoje com clubes de futebol para discutir o impacto da proibição das bets para o setor. De volta, o repórter João Pedro Melo tem as informações. João Pedro.
8: Pois é, Aline, o encontro tinha sido marcado pelo Ministério do Esporte para discutir o fortalecimento dos clubes e também do futebol brasileiro. Só que nos bastidores, os dirigentes planejavam esvaziar essa reunião como uma forma de protesto contra a medida provisória assinada pelo presidente Lula, que proíbe a operação e a publicidade das bets aqui no país. As federações também não demonstraram disposição para participar desse encontro. Bom, oficialmente, o que é que diz o Ministério do Esporte? Que a reunião foi cancelada por questões logísticas e que uma data ainda não foi definida para esse encontro. Essa reação dos clubes está relacionada ao peso financeiro das apostas no futebol brasileiro. As casas são patrocinadoras de boa parte dos principais clubes do país e movimentam centenas de milhões de reais em contratos de publicidade. Clubes paulistas, inclusive, já se reuniram para discutir uma atuação conjunta diante dessa medida. Os dirigentes estão avaliando os impactos que o fim dos patrocínios das bets pode provocar nas receitas das equipes. Essa medida provisória entrou em vigor imediatamente. As casas de aposta têm até o dia 5 de outubro para permitir que os usuários retirem voluntariamente o dinheiro das contas. A partir do dia 6, os sites deverão sair do ar. O governo também discute um programa de crédito para ajudar os clubes e as SAFs a renegociarem as dívidas, mas essa proposta não substitui diretamente o dinheiro que as equipes podem deixar de receber com os patrocínios das bets. A gente vai seguir acompanhando. De Brasília, João Pedro Melo.
9: 4:08. 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
0: Ô Rita, o preço do dólar dispara por causa da alta do petróleo e as incertezas com as eleições do Brasil. Bom dia.
10: Bom dia. É juros de lá, é juros de cá, com direito a eleições no Brasil. Vivemos ontem mais um dia tenso. O preço do barril do petróleo subiu no mercado internacional, colaborou com as ações da Petrobras, mas mesmo assim o índice Bovespa acompanhou a tendência global e trabalhou em queda. Em função da alta do petróleo, de novo, a luz quase vermelha de uma inflação global fez com que os juros subissem nos Estados Unidos, a expectativa de uma nova rodada de alta de juros por lá também acendeu essa luz quase vermelha. O dólar subiu perante as principais moedas do mundo, aqui chegou a ser negociado a 5,22, e o que nós tivemos foram as bolsas em queda, um dólar forte em relação às principais moedas e juros em alta no mundo inteiro. Por aqui, o juro mais curto para 2026 fechou apontando aí a Selic a 13,5, que é a mesma aposta contida no relatório de mercado Boletim Focus. Mas os juros mais longos para 2029, por exemplo, o juro chegou a ser negociado de novo acima de 14%. Então, gente, é muita atenção. Donald Trump sinaliza um caminho rumo ao acordo, mas no outro dia muda de ideia e aí cria essa tensão. O problema é que nós estamos num limite de mudança de patamar de preço em nível global, com o petróleo a 100 dólares, com a inflação americana se aproximando de 4%. Então é um custo econômico muito grande desse conflito. E os países emergentes sofrem, porque aqui, por exemplo, a taxa básica de juros, a Selic, pode ter que parar de cair se houver esse processo mais rigoroso de alta nos juros americanos, e temos um problema estrutural chamado fiscal. E sobre esse problema fiscal, o que a gente tem que esperar são as eleições ou o resultado das eleições para a presidência da República. E foi isso que foi dito ontem numa reunião entre economistas em São Paulo e o diretor de política econômica do Banco Central, Paulo Piketty. Os economistas presentes disseram que está difícil fazer projeções para 2027 sem saber qual será o modelo adotado na gestão das contas públicas do fiscal. Rita Mundim, para a Rádio Itatiaia.
4: 1 para as 8. E agora o barbante é nosso, né?
1: Barbante neles, Brasil!
11: Barbante neles!
1: 5 minutos. Primeiro tempo na Austrália. Rafinha de pênalti. Bateu de canhota, canto esquerdo do goleiro. Pênalti cometido pelo capitão Sutar em cima do Danilo, do Botafogo. E o Brasil com Rafinha volta à igualdade no placar. 46 minutos da etapa inicial. Vamos a 48 neste primeiro tempo. O amistoso está empatado. Brasil 2, Austrália também 2.
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0: Misael Ferreira.
1: Falo e falo sim. Oi, bom dia. Eu tô chegando. Cheguei. 8:08. Hoje é terça-feira, 29 de setembro de 2026. Confirmando 8:08, hora da coincidência. E aí, tudo bem com você? Passou bem a sua noite? Dormiu bem? Uma noite tranquila? Graças a Deus por mais um novo dia. E seja também um dia assim muito abençoado e produtivo para você também, onde quer que esteja, com quem você estiver, abraçando e cumprimentando você em casa, no trabalho, no campo, nas estradas, nas rodovias, sítios e fazendas. Oi, criançada. Oi, meninada. Muito, muito bom dia. Tomando seu cafezinho da manhã, já no trabalho. Bora, partiu terça-feira. Estamos aí no clima do aniversário, 38 anos da Rádio Sintonizada com você. Últimos dias também de presentes para você, nosso ouvinte que se cadastrou no hashtag Cidade 38 anos. Sejam bem-vindos e olha, boa sorte, parabéns aos ganhadores. Para quem vai estar concorrendo ainda, cruz dedinhos, dá tempo, tem muitos prêmios aqui na nossa programação. Boa sorte. Eu sou Israel Ferreira e até às 10 da manhã, junto com ele, o Renato Salles, o Mister Papagaio, e com a sua audiência que é muito bem-vinda. 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Bom dia!
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1: Vem comigo até às 10 da manhã pelo site, aplicativo Alexa, em onde quer que esteja, com quem você estiver, pelas ondas do rádio. Chegou a terça-feira e chegou também a senha do momento para você, nosso ouvinte, participar e concorrer. Por que, Israel? Porque no final do ano tem sorteio de um salário mínimo. Pensa só, fechar o ano com um salário na sua conta? Pois é. Então, pelo nosso WhatsApp 999478910, você faz também o seu cadastro, que é rapidinho, com a senha do momento. De segunda a sexta tem uma senha e a de hoje está chegando para você também anotar e se cadastrar. Posso falar? Irmão Supermercados. Irmão Supermercados. Já manda o nosso WhatsApp e boa sorte. Fim do ano, um salário extra. 8:11. Bom dia. Um feliz dia novo para todos nós.
5: 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Suas conversas temporárias.

0: Paulo Fernandes, com ela Simone Mendes, Circo é música nova, é lançamento e você acompanha também aqui no nosso programa. Muito bom dia. Valeu pela sua audiência, viu? E agora aquele recado para você também que tá construindo, tá reformando. Gente, esse recado é importante. Você quer fazer economia, né? 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Agora são 8h14, você produtor rural, que também aí nos dá a honra da sua audiência. Bom dia. 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Bom dia, Cidade. Fala comigo, Mr. Papagaio.
1: Bom dia pra você, sempre ligadinho aqui no nosso programa Interatividade com Mr. Papagaio Israel Ferreira. Um abraço pra você, viu? Vamos pro intervalo, mas daqui a pouquinho a gente volta trazendo a senha do momento, claro, e a chance de você ganhar prêmio aqui também. Não sai daí não, já já tem muito mais interatividade só pra você.
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0: Com a senha do momento, Irmãos Supermercados. E daqui a pouquinho tem mais um sorteio. Melhor, hoje no programa tem 2 sorteios da promoção aniversário 38 anos da Rádio Cidade. Pode ser você. Boa sorte. 8h16.

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0: bom também ter você por aqui. Muito bom dia. São 8h26. 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
0: Confirmando 8h26, bom dia Marilene Finamori, bom dia Maria das Graças Oliveira, Lúcia Helena, tá todo mundo que participando, a Nilzimar também tá concorrendo na promoção Interatividade Manda Pix, sorteio no final do ano, um salário extra, e hoje tem dois presentes, tem dois sorteios da promoção aniversário 38 anos da Rádio Cidade, tá bom? 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

0: Oi, Matildes, bom dia. Bom dia, Cléria, Jaine Andrade, a Valdelena. Tá todo mundo ligado aqui com a gente. Bom dia. Ótima terça-feira, daqui a pouquinho tem sorteio pra você no aniversário 38 anos da Rádio das Promoções. Ah, tá sabendo também que vai ter ainda sorteio de pacote com aulas de legislação, direção e aluguel de veículo da Autoescola Confiança. Tem Pix também, tem sorteio todos os dias em todos os programas, então fica ligado aí, tá? 8:30, promoção dose dupla. 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Gente, amiga, agora são 8:31, confirmando 8:31. Você também, aquela pessoa que gosta de fazer cafezinha de vez em quando no Super Vale, é isso mesmo? 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
4: Já voltamos, que prazer também ter você por aqui, agora são 8:42, daqui a pouquinho às 9 tem informação, Ana Cláudia Rodrigues direto da redação, e agora senhoras e senhores, tem mais um sorteio da promoção, aniversário 38 anos da Rádio Cidade, e eu vou liberar agora um kit Lacorte Uniformes. 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O meu abraço e bom dia para os amigos Luciano e Poliana e os nossos parceiros, claro, aqui na Rádio Cidade. 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E esse kit aqui, olha só, com um kit churrasco, tem também um copo maravilhoso para tomar aquela bebida que só você gosta e um boné tecnológico também com secagem rápida. Esse presente é para você e vamos conhecer agora o contemplado ou contemplada já aqui com a nossa central do ouvinte preparada pra gente dar o play e saber quem vai ser o contemplado ou contemplada. Vamos lá saber agora, que rufem os tambores. Vamos lá, você que mandou o hashtag Cidade 38 anos, cruza os dedinhos. Olha só, final telefone 0565, Tatiane Ferreira se deu bem, ganhou esse kit maravilhoso da Lacorte Uniformes. A produção vai entrar em contato com você. Obrigado pela sua participação, viu? E daqui a pouquinho tem mais um sorteio no nosso programa. Desta vez, vamos sortear um kit com produtos da Milani. Já, já, rola sorteio.
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0: Gente, daqui a pouco tem mais um sorteio, viu? Com produtos da Milani. Eu quero conhecer quem vai ser o contemplado ou contemplada. Enquanto isso, eu tenho um recado pra você também que tá acompanhando o programa. Ah, você também que é produtor rural. Ah, eu tenho uma audiência aí em Ubaporanga, eu tô sabendo. Obrigado, viu? Santa Rita de Minas, né? É o pessoal de Santa Bárbara, bom dia. Pessoal lá de Revés também. 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
1: Vamos agora para o intervalo do nosso programa Interatividade, desejando aquele bom dia especial para todo mundo que está ligado aqui no nosso programa e participe da nossa promoção, hein? Programa Interatividade, manda o Pix. 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
0: Sim.
1: Daqui a pouquinho o Isaio traz os detalhes da nossa promoção para você. Fique ligadinho aí, daqui a pouquinho tem muito mais.
0: E só lembrando, gente, o sorteio desse salário extra, salário mínimo, vai rolar no final do ano. Boa sorte.
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0: Volto sim com a sua participação, que é muito bem-vinda. Ah, é hora do café, me acompanha, 8:48.

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7: Que bom também ter você por aqui, 8h57. Na sequência tem informação com Ana Cláudia Rodrigues, direto à redação. Gente, ó, quando for mandar aqui o hashtag Cidade 38 anos, é tudo junto, tá? É hashtag Cidade 38 anos. Fica atento a esse detalhe, já faz seu cadastro na central do ouvinte. É muito fácil, é rápido e boa sorte. 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
7: 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São 8h59. Obrigado a sua audiência, com a família, com os amigos, curtindo nosso programa, bem-vindos, tá? É um prazer também ter você por aqui, você pelo site, aplicativo, tá na Alexa, em qualquer lugar do Brasil e do mundo, muito bom dia.

Maiara e Maraísa, quem ensinou fui eu. Bom dia, bom dia. Que prazer também ter você por aqui. E te fazer um convite, pode ser? Então, já pensando aí na hora do almoço,

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1: E tá na hora de mais um intervalo comercial do nosso programa Interatividade. Daqui a pouquinho a gente volta com mais música. Israel Ferreira vai falar aqui da premiação super bacana que tem aqui no nosso programa, no programa Interatividade. Manda o Pix, a chance de você ganhar Pix com a senha Irmão Supermercados. Para participar, vai lá no nosso WhatsApp, digite Irmão Supermercados e boa sorte.
0: É isso, já tá aí. Demais.
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0: Tem sorteio de Pix no final do ano, um salário extra. Gente, 93.

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6: Caratinga passa a contar com uma política municipal de proteção e atenção às pessoas com fibromialgia. A medida foi instituída pela Lei número 4.169/2026, sancionada pelo prefeito Giovanni Correia em 14 de setembro. A lei, de autoria dos vereadores Jéssica da Silveira e Juarez Júnior da Silveira, estabelece medidas voltadas à inclusão social, ao atendimento prioritário e à melhoria da qualidade de vida das pessoas diagnosticadas com fibromialgia. Entre as principais medidas estão a prioridade nos serviços públicos municipais de saúde, assistência social e atendimento administrativo, além da criação da carteira de identificação da pessoa com fibromialgia. A legislação também prevê a possibilidade de utilização de vagas de estacionamento destinadas às pessoas com deficiência, desde que sejam apresentados os documentos exigidos pela lei e pelo órgão municipal de trânsito. Na área da saúde, o município poderá desenvolver ações como acompanhamento médico especializados, terapias multidisciplinares, orientação psicológica e atividades de reabilitação física. A lei ainda prevê campanhas de conscientização, capacitação de servidores públicos e a inclusão de símbolos de identificação da fibromialgia em placas de atendimento preferencial. 12 de maio também passa a ser o Dia Municipal de Conscientização e Enfrentamento da Fibromialgia em Caratinga, mesma data reconhecida nacional e internacionalmente. Nesta data, poderão ser realizadas campanhas educativas, palestras, eventos e ações de orientação à população. A fibromialgia é uma síndrome que se caracteriza por dores generalizadas, principalmente na musculatura, que podem durar mais de 3 meses sem apresentar, no entanto, evidências de inflamação nos locais doloridos. Junto com a dor, outros sintomas como fadiga, distúrbios no sono, alterações de memória e atenção, ansiedade, depressão e alterações intestinais pode acometer os pacientes. A doença é relativamente comum e, segundo a Sociedade Brasileira de Reumatologia, afeta cerca de 2 a 3% da população brasileira, sobretudo na faixa etária entre 30 e 50 anos de idade.
7: Previsão do tempo.
6: Previsão do tempo para esta terça-feira em Caratinga é de sol com muitas nuvens durante o dia e períodos de céu nublado. Noite com muitas nuvens, mas não há previsão de chuva. As temperaturas variam entre 19 e 29 graus, com sensação térmica entre 20 e 25 graus. Repórter Ana Cláudia Rodrigues.
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4: E pega bem! Onde quer que esteja, com quem você estiver, 9:10. 38 anos sintonizada com você, já estamos de volta e atenção, senhoras e senhores, para mais um sorteio nesse clima de festa, aniversário 38 anos da Rádio Cidade. Gente, olha só, esse kit Milani, eu sei que tem muitas delícias aqui dentro dessa embalagem. E esse kit vai para você, nosso ouvinte que se cadastrou, que participou com o hashtag Cidade 38 anos. Você sabe que Milani presente em todos os momentos do seu dia a dia. Eu queria uma cesta dessa, um kit desse, eu queria, mas eu não posso concorrer. Mas você que se cadastrou, você pode participar sim, lembrando que durante toda a semana, ou melhor, termina amanhã, mas já tá acabando a festa, gente, 38 anos da Rádio Cidade. Olha, muito obrigado a você também que participou, se inscreveu, se cadastrou e é hora de mais um sorteio. Já vamos aqui abrir a nossa central do ouvinte, atenção você que tá ligado com a gente, já vamos sortear e que rufem os tambores. Quem será o contemplado ou contemplada, hein? Final telefone 1042, Diogo Souza Freitas. Aí, garotão, se deu bem, esse kit Milani é seu. A nossa produção vai entrar em contato com você. Parabéns, viu? E a qualquer momento tem mais um sorteio, mais presentes te esperando aqui na nossa programação. Não fica de fora. 9:12. Bom dia.

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0: 38 anos sintonizada com você. Alguém mandou aqui, não vou ganhar um prêmio? Vai sim, calma, porque tem sorteio ainda hoje no programa do Rogério, no programa também do Carlos de Souza. 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Hoje é 29, né? 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
0: Muito bem, muito bem, muito bem. São 9:21. 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
4: E já de volta o nosso programa Interatividade. Bom dia, bom dia, bom dia pra você, Mr. Papagaio Israel Ferreira aqui na programação, juntinho de você com a promoção Programa Interatividade Mando Pix. 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
0: 9:26, lembrando que no final do ano tem sorteio de um salário extra. 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

0: Fred e Fabrício, você não cuidou. 9:37. 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
0: Bom dia, Juliana Castro. Oi, Vanessa. Oi, Alexandra Batista. Bom dia, 9:38.
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1: E só lembrando que no final do ano tem sorteio de um salário extra, senha do momento, Irmão Supermercados.
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Elis Justico Girl aqui na Rádio das Promoções. Gente, lembrando que a qualquer momento tem mais presentes, tem mais sorteio nessa promoção de aniversário que você está se inscrevendo pelo hashtag Cidade 38 anos e boa sorte!

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9: E já indo nessa, obrigado carinho da sua audiência, sua participação, lembrando que daqui a pouquinho, durante a programação, tem mais sorteios no aniversário 38 anos da Rádio das Promoções. 14h tem show da cidade com Rogério Silva, às 17h tem ele, Carlos de Souza, Paradão Sertanejo. Boa sorte, tem presentes, eu volto amanhã às 8h com Renato Salles, chegando agora o padre Reginaldo Manzotti. Um dia abençoado, beijo, tchau.

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seja nosso Senhor Jesus Cristo. Para sempre seja louvado, queridos irmãos e irmãs. É terça-feira, Jesus das Santas Chagas, e quero saudar a todos em plena

0: partir da rádio evangelizar, de onde tudo começa, as rádios irmãs cujos nomes cito neste momento.
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0: Pela TV Evangelizar, sinal digital em todo o país. Em várias cidades, canal aberto. Pelo YouTube, Padre Manzotti Oficial. Nós estamos lá com o 40º dia, fechando os 40 dias da quaresma de São Miguel. Se não fez, ainda é tempo de fazer. Pelo aplicativo da Associação Evangelizar é preciso. E todas as plataformas digitais. Filhos amados, povo querido, vamos juntos passar esta hora abençoada. Repito, é terça-feira das Santas Chagas. É dia dos arcanjos Miguel, Gabriel, Rafael. Em nome do Pai, do Filho e do Espírito Santo. Amém. Naquele tempo, Jesus viu Natanael que vinha para ele e comentou: aí vem um israelita de verdade, um homem sem falsidade. Natanael perguntou: de onde me conheces? Jesus respondeu: antes que Filipe te chamasse, enquanto estavas debaixo da figueira, eu te vi. Natanael respondeu: Rabi, tu és o Filho de Deus, tu és o Rei de Israel. Jesus disse: tu crês porque te disse eu te vi debaixo da figueira? Coisas maiores que estas verás. E Jesus continuou: em verdade eu vos digo, vereis o céu aberto e os anjos de Deus subindo e descendo sobre o Filho do Homem. Senhor, o teu evangelho fala: verás coisas ainda maior do que estas. Verás os anjos de Deus subindo e descendo sobre o Filho do Homem. Arcanjos de Deus, venha sobre nós, venham sobre nós.
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0: arcanjos,
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0: imediatos de Deus, venham em nosso socorro.
2: O céu se abre,
0: arcanjo Miguel,
2: ordem, se ouviu,
0: Gabriel, Rafael,
2: mensageiros
0: enviados de Deus, venham em nosso auxílio.

0: Pergunto qual a batalha você está travando hoje. Ou quantas batalhas você está travando hoje.
1: A verdade,
0: Arcanjo Gabriel,
1: ecoará.
0: A voz de Deus, o falar de Deus.

leva-lhes a palavra de Deus, arcanjo Gabriel, o anúncio do evangelho, a boa nova da esperança e da fé. Arcanjo Rafael, a cura de Deus. Olhai pelos doentes do dia de hoje, e que os raios curativos, assim como curaste Tobit, possa curar os enfermos, restaurar a saúde do corpo, restaurar a saúde da alma. Arcanjo Rafael, há tantos doentes,

defendei-nos no combate. Sede nosso refúgio contra as maldades e ciladas do demônio. Que Deus manifeste o

com o poder que Deus vos conferiu, precipitai no inferno Satanás e todos os espíritos malignos que andam pelo mundo tentando as almas.

0: dia dos arcanjos. Qual é a tua súplica, seu pedido, seu clamor? Claro que a Deus, mas pelos arcanjos que Deus nos deu como auxílio na nossa luta na terra. Senhor, sede-nos propício. Senhor, venha em nosso socorro. Filhos e filhas, hoje é mais que especial. Por isso, avise seu amigo, sua amiga. Fale para as pessoas que estejamos juntos nessa experiência de Deus. Eu volto já, volte comigo.
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5: Arcanjos de Deus, venham em nosso auxílio. Arcanjos do Senhor, venham em nosso socorro. Arcanjo Gabriel desempenha um papel importante na fé cristã. Ele é conhecido como mensageiro celestial. O evento mais famoso do Arcanjo Gabriel foi a Anunciação, quando ele disse a Maria que conceberia a luz e daria luz ao Filho de Deus. Gabriel, arcanjo, é padroeiro das comunicações, devido ao seu papel como mensageiro divino. Ele é invocado para aqueles que trabalham na área de comunicação, rádio, televisão, tecnologia, portanto, da obra evangelizar é preciso, sem dúvida. Também o Papa Pio XII estendeu a várias profissões da evangelização. Na Bíblia nós sabemos em Lucas capítulo 1, 26, 32, quando ele aparece, ave cheia de graça, o Senhor é contigo. Também no Evangelho de Lucas, o arcanjo Gabriel fala a Zacarias que chegou o tempo dele receber a graça. Também o arcanjo Gabriel está no Antigo Testamento, no livro de Daniel, capítulo 8, versículo 15 e 18. Diz que Gabriel gritava: explica-lhe a visão. Dirigiu-se então em direção ao lugar onde me achava. A sua aproximação, fiquei apavorado e caí com a face na terra. Também em Daniel, capítulo 9, versículo 20 e 27, fala sobre o arcanjo Gabriel. Portanto, o arcanjo Gabriel é conhecido como o mensageiro celeste, o mensageiro de Deus. Traga-nos, Senhor, a boa nova do reino. Amém. Maria do Carmo, que a paz de Jesus esteja com você.
6: Afonso Araújo.
5: Alô.
7: Bom dia, Padre Reginaldo Manzotti.
5: Bom dia, Maria do Carmo. Você fala de onde?
7: Que prazer eu falar com o senhor. Eu falo aqui de Fortaleza.
5: Contagem regressiva. Praticamente falta um mês para evangelizar. É preciso Fortaleza. É. E como é que você me acompanha ali em Fortaleza?
7: Em Fortaleza eu acompanho pelo rádio, a Dom Bosco, e pela a TV, que é o Canal 21, né?
8: Tá certo, Canal 21, Rádio Dom Bosco. E temos também a Jangadeiro e a Shalom.
7: Exato.
8: Diga lá, Shalom, minha exato. Querida.
7: Padre, eu queria, se fosse possível, deixar dois testemunhos e uma intercessão, se for possível.
8: Claro, né? Que é possível. Que eu... Pode falar, quais são os dois testemunhos?
7: Os dois testemunhos, o primeiro foi do meu filho, Elano Barbosa e Sampaio, que ele tem 49 anos. Desde os 12 anos de idade, que ele vivia nas drogas, no álcool, roubava as coisas de casa.
8: Meu Deus.
7: Padre, o senhor imagina o sofrimento que a gente passava.
8: Certo.
7: Eu sou casada, meu marido está com 2 anos que faleceu. Meu marido não aceitava de jeito nenhum.
8: Meus sentimentos pela perda do marido.
7: Queria que eu abandonasse ele, eu sempre lutando, internei ele várias vezes e pedindo a intercessão dos arcanjos, de Nossa Senhora, dos santos, de São Pio de Pietrelcina.
8: Certo.
7: Eu sempre pedindo isso desde o tempo que ele começou a usar drogas.
8: Certo.
7: E agora está com 6 meses que ele e a companheira dele, que ele estava morando na casa com a companheira, todos os dois usavam droga. Era assim, o senhor nem imagina o sofrimento que eu passava.
8: Imagino,
7: sim. Mas Deus teve misericórdia de mim, que eu pedia, meu Deus, eu não quero morrer deixando meu filho nessa vida, não.
8: E faz 6 meses que ele largou?
7: Exato, ele disse que às vezes eu pedia, ele dizia... Mãe, o vice fala mais alto. Eu digo, mas você tem a fé. Quando foi agora por último, ele me disse, eu digo, meu filho, ele disse, mas mãe, eu tomei a decisão. A partir de hoje, com Deus na frente, eu não uso mais droga, eu não uso mais álcool.
8: Seja Deus.
7: Então, faltado o vice do cigarro, padre.
8: Como é que é o nome dele? Elano?
7: Elano Barbosa Sampaio, então, 49 anos.
8: Então diga. O meu filho Elano.
7: O meu filho Elano.
8: É um milagre de Jesus das Santas Chagas.
7: É um milagre de Jesus das Santas Chagas.
8: E olha, Maria do Carmo, Deus não faz a obra pela metade. Se já começou a libertação, só falta o cigarro, mas também esta vai acontecer. Tá certo, filha?
7: Com certeza.
8: E o segundo testemunho, querida?
7: O segundo testemunho é meu, Maria do Carmo Barbosa Sampaio.
8: Pois não.
7: Eu tá com... Um mês e pouco, me apareceu um ardor muito grande, forte, do pé da barriga e das costas. Eu há 2 anos eu tive o câncer do reto, mas também fui curada. Pela intercessão que eu faço, fui curada.
8: Amém.
7: Aí, quando eu sentia dor, eu fui pro hospital, cheguei, saí daqui gritando, fiquei lá, mas quando eu cheguei lá no hospital, que é muita gente, né? Eu só fazia louvar a Deus.
8: Certo.
7: Obrigado, Senhor. Obrigado, os arcanjos. Obrigado, Nossa Senhora. Mas, Senhor, eu quero fazer a tua vontade. Mas se for para eu ir, eu vou. Mas se não for, eu tenho muita gente, a minha família, para evangelizar.
8: Claro.
7: Você acredita?
8: Acredito.
7: Pois é. Aí fiz todos os exames possíveis que o médico pediu. Mas tudo deu normal, para honra e glória do
8: Amém.
7: Senhor Jesus Cristo.
8: Então diga, eu sou o milagre de Jesus.
7: Eu sou o milagre de Jesus.
8: Amém, querida. Graça
7: amém,
8: recebida.
7: Amiga. É graça testemunhada. Toca o sino, que é sacristão.
8: Isso mesmo. Qual o seu pedido de oração, querida?
7: O meu pedido, padre, é pelo meu bisneto, que ele tem 2 anos e 6 meses. Desde que ele nasceu, que ele tem um câncer na cabeça. E os médicos falam. É raro esse câncer.
8: Sim.
7: Aí ele tem que ir para São Paulo fazer essa cirurgia, mas a família não tem condições.
8: Entendi.
7: Aí eu peço com muita fé que ele vai curar o meu neto, meu bisneto.
8: Como é que é o nome do bisneto?
7: É Benjamin Souto. Tá. Benjamin Souto. 2 anos e 6 meses.
8: Anoto aqui, será levado no altar do Senhor, hoje dia dos arcanjos, e vai estar... pelo menos 1 mês sendo celebrada missas na intenção dele. É Benjamin do quê?
7: Solto.
8: Tá certo. Filha, que Deus abençoe e espero que você vá ao evangelizar, é preciso, lá no aterro da praia de Iracema.
7: Certo, vou com minha filha, se Deus
8: quiser.
7: Vai
8: sim, e vamos juntos rezar pelo Benjamin e rezar pro teu filho conseguir toda a libertação. Gente, meu abraço à Fortaleza. Como eu disse, dia 31, nós temos um encontro marcado em Fortaleza. Dia 31, é o Evangelizar é Preciso Fortaleza, contagem regressiva. No dia 29, na sexta-feira, às 5 horas, missa dos voluntários na catedral. Se inscreva para ser um voluntário da obra Evangelizar é Preciso de Fortaleza. E dia 31, nós teremos. Dia 30 é que nós teremos a missa. E dia 31, o Evangelizar no aterro da Praia de Iracema. Meu abraço, Fortaleza, TV Evangelizar, canal 21.1, Jangadeira FM, Shalom FM, Dom Bosco FM, ao arcebispo Dom Gregório Paixão, arquidiocese de Fortaleza. Eu volto já, volte comigo.
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0: auxílio, arcanjos do Senhor, vem meu socorro. Arcanjo Rafael tem origem, um significado belíssimo. Rafael, Deus te cura, ou medicina de Deus. São Rafael está muito presente no livro de Tobias. Se lembrarem, nós fizemos a leitura orante. Em Tobias, capítulo 5, versículo 3, tenho comigo o seu recibo, vai procurar um homem de confiança que te possa acompanhar mediante uma retribuição. E dizia, tendo saído, Tobias encontrou um jovem de belo aspecto, equipado para uma viagem. Sem saber que se tratava do anjo de Deus, ele o saudou e disse-lhe, de onde és tu, ó bom jovem? Pois bem, Tobias é também chamado a medicina de Deus, e ele disse, eu sou o anjo Rafael, um dos sete que assistimos na presença de Deus. Tobias tem aquela notável história da união de Tobias e Sara. Sara havia perdido sete maridos, todos mortos pelo demônio. Com a ajuda de São Rafael, Tobias e Sara conseguem superar esse desafio e se casam. São Rafael, arcanjo Rafael, portanto é tido como a medicina de Deus, os raios curativos de Deus. Portanto, peçamos hoje, arcanjo Rafael, lançai sobre os doentes, lançai sobre as nossas enfermidades, sobre os procedimentos, sobre todos aqueles que precisam de um auxílio celeste, lançai a cura do corpo e da alma. Arcanjo Rafael, rogai por nós. Filhos e filhas, vamos para a leitura orante. Bíblia aberta, cartilha de oração. Primeiro Reis, capítulo 19. Continuidade de ontem. Primeiro Reis, capítulo 19, do versículo 9 seguintes. Só para relembrar, Elias ontem teve uma grande fase de depressão. Com medo, ficou embaixo de um junípero, pediu a morte. Deus não concedeu, ao contrário, mandou que um anjo levasse comida. Ele dormiu, levantou, comeu de novo e andou 40 dias e 40 noites até o Sinai. Paramos aí ontem. Levanta-te e coma. Lembra da palavra? Está lá no YouTube, Padre Manzotti. Tem um recorte. Se você perdeu o dia de ontem, pode retomar a leitura orante. Hoje, versículo 9. No Monte Sinai, Elias entrou na caverna para passar a noite. E de repente o Senhor Deus lhe perguntou a pergunta, o que fazes ali, Elias? Ou vamos ser textuais, o que está fazendo aqui, Elias? Elias respondeu, ó Senhor meu Deus Todo-Poderoso, eu sempre tenho servido a ti e só a ti, mas o povo de Israel quebrou a sua aliança contigo, derrubou os teus altares e matou todos os teus profetas. Eu sou o único que sobrou e eles estão querendo me matar. O Senhor disse, saia e vá ficar diante de mim no alto do monte. Saia desta caverna. Lhe diz alguma coisa? Saia desta gruta. Saia deste momento, saia daquilo que está te tirando a vontade de viver. Vem para fora. Não lembra de Lázaro? Lázaro, vem para fora. Eu vou fazendo paralelos para que você de alguma forma vá entendendo e vai deixando a palavra de Deus se tornar orante na tua vida. Deus está dizendo a você: saia, vem para fora, venha diante de mim, saia, vá ficar diante de mim no alto do monte. Então o Senhor passou por ali e mandou um vento muito forte que rachou os morros, quebrou as rochas em pedaços. Mas o Senhor não estava no vento. Quando o vento parou de soprar, veio um terremoto. Porém, o Senhor não estava no terremoto. Depois do terremoto veio fogo, mas o Senhor não estava no fogo. E depois do fogo veio um sussurro calmo e suave. Então, versículo 13, Elias ouviu o sussurro, cobriu o rosto com a capa, então saiu e ficou na entrada da caverna, e a voz lhe disse: o que está fazendo aqui, Elias? Elias respondeu: ó Senhor Deus Todo-Poderoso, eu sempre tenho servido a ti, mas o povo de Israel quebrou a sua aliança contigo, derrubou teus altares, matou os teus profetas. Eu sou o único que sobrou e eles estão querendo me matar. Ele repete o que tinha falado antes. Então o Senhor Deus disse, no sussurro, na brisa suave: volte para o deserto que fica perto de Damasco. Chegando lá, entre na cidade e unja Azael como rei da Síria. Unja Jeú, filho de Ninsi, como rei de Israel, e unja Eliseu. Eliseu, aparece a palavra, como profeta, para ficar em lugar de você. As pessoas que não forem mortas por Azael serão mortas por Jeú, e todos os que escaparem de Jeú serão mortos por Eliseu. Mas eu deixarei 7.000 pessoas vivas em Israel, isto é, todos aqueles que não adoraram o Deus Baal e não beijaram a sua imagem. Palavra do Senhor, graças a Deus. O que fazes ali, Elias? A pergunta é também feita a mim e a você. O que fazes aí? Deus não começa dando uma ordem. Primeiro escuta Elias. O profeta coloca diante dele a sua frustração. Coloca diante de Deus sua situação de abandono, sensação de abandono e sofrimento. É assim que Deus espera que falemos com Ele. Falemos a verdade. Falemos das nossas sensações. Falemos do nosso sofrimento. Venha, venha para fora. Fique diante de mim. Deus não veio no vento. Não veio no terremoto. Não veio no fogo. Deus se revela na brisa suave. E como se revela? Depois de intervalo, continuaremos a leitura orante de hoje. Esse espetáculo de leitura do profeta Elias. Eu volto já.
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5: Tanto no terremoto, nem no fogo, mas se revela numa brisa suave. Aqui encontramos uma grande catequese. Nem sempre encontramos Deus naquilo que é extraordinário. Muitas vezes, ele está na brisa, no silêncio, na meditação e quase sempre sussurrando no nosso interior. É preciso se retirar, silenciar para escutar a Deus. Elias pensa estar só, ser o último dos profetas. Façamos nós também a oração: Senhor, eu estou aqui e quero experimentar-te. Senhor, olhe para o cansaço, para as decepções e não nos deixe pensar estarmos sozinhos. Ensina-nos a reconhecer a tua voz no silêncio e nos pequenos sinais. Acalma aquilo que está fazendo barulho fora de mim, mas principalmente dentro de mim. Senhor, esteja comigo. E nos momentos em que pensar estar só, mostra-te presente, caminhando, sustentando, mesmo onde meus olhos não conseguem enxergar. Senhor, fala, caminha. O que fazes aí, Elias? E a resposta de Deus: volte para o deserto, unja o profeta Eliseu. Eu deixarei as pessoas vivas em Israel que não cometeram idolatria. Amém. Edevaldo, que a paz de Jesus esteja com você.
6: Amém, Padre. Deus, sua bênção.
5: Deus o abençoe, filho. Você fala de onde?
6: Eu falo Paulo de Abaeté, Minas Gerais.
5: Meu abraço, Abaeté, Minas Gerais. Tivemos muitas caravanas de Minas Gerais. E como é que você me acompanha ali em Abaeté?
6: Eu te acompanho pela Rádio Atividade Sertaneja 87.9 e tenho o canal da Sky também, tá, e pelo YouTube.
5: Tá bom. Diga lá, filho.
6: Paz, fala que é um prazer estar falando com o senhor, né?
5: Prazer todo meu, seja muito bem-vindo.
6: No dia 13 de março, eu fui diagnosticado com um câncer de estômago.
5: Certo.
6: E
5: sinto por isso.
6: Estou fazendo tratamento, fiz a cirurgia, já retirei o estômago, sabe? Tirei o total. Eu fiz 4 sessões de quimioterapia antes da cirurgia.
5: Sim.
6: Fiz a cirurgia, agora tenho que fazer mais 4 sessões de quimioterapia. Eu estou na segunda, inclusive hoje eu estou aqui na sala de quimioterapia, fazendo quimioterapia.
5: Nossa,
6: falando com o senhor.
5: Você está na sala fazendo quimioterapia agora?
6: Isso, e conversando com o senhor.
5: Entendi. Providência divina, né, filho?
6: Isso.
5: Eu sempre falo,
6: gente,
5: uma gota do sangue redentor, cada gotinha da quimioterapia que está caindo, pense que é uma gota do sangue de Jesus que
6: verdade.
5: Vai te curar.
6: Padre, Deus tem sido muito generoso comigo, porque desde quando eu descobri minha doença, sim. Já foi uma benção, porque eu descobri minha doença, que eu engasguei com um pedaço de carne. Comecei a sentir uma dor no estômago, fui num médico, fiz uma endoscopia, fui diagnosticado com câncer de estômago. Resumindo, o meu engasgo não teve nada a ver com a minha doença, porém era Deus me mostrando.
5: Entendi.
6: E foi tudo bem, sim, então assim, tá sendo mais, foi mais fácil o tratamento, sabe?
5: Entendi, filho, entendi.
6: Isso, testemunho que eu queria, claro. Queria dar era isso, que eu tô em tratamento ainda, mas assim, tiraram o estômago, fez a biópsia do estômago, e não tinha mais câncer no estômago, não. Já tinha acabado o câncer. A primeira quimio fechou o câncer.
5: Eu entendi. Louvado seja Deus por você estar firme na fé. A providência divina te faz ligar de dentro do hospital. Você fazendo quimioterapia, glorificando a Deus, isso é só uma pessoa de fé que consegue, de entender que aquele momento em que você engasgou foi um sinal para fazer uma busca e perceber e descobrir o câncer no início. Deus não faz a obra pela metade, filho. Vamos rezar juntos? Vamos.
6: Vamos.
5: Senhor Jesus. Pelas tuas santas chagas.
6: Pelas tuas santas chagas.
5: Dolorosas e gloriosas.
6: Dolorosas e gloriosas.
5: Derrame uma gota.
6: Derrame uma gota.
5: Do seu preciosíssimo sangue.
6: Do seu preciosíssimo sangue.
5: Sobre mim.
6: Sobre mim.
5: Eu estou aqui, Senhor.
6: Eu estou aqui.
5: Neste tratamento de quimioterapia.
6: Neste tratamento de quimioterapia.
5: Dentro deste hospital. Mas eu sinto a tua presença, Jesus. E te louvo e agradeço por isto. Senhor.
6: Se queres, tu podes me curar.
5: E eu peço essa cura, Jesus. Amém. Edivaldo, foi muito edificante, para mim, pelo menos, a sua ligação, por ser um homem de fé, em meio à tormenta, louvar a Deus. Que o Senhor continue te fortalecendo, Edivaldo.
6: Eu posso deixar um nome em oração?
5: Claro, filho, pode dizer.
6: É da minha esposa, Débora, que também dá a maior força nesse tratamento.
5: Tá bom.
6: É minha filha Ana Júlia.
5: Tá.
6: É Antonella.
5: Antonella.
6: Luiz Eduardo.
5: Certo.
6: Netinho.
5: Tá.
6: E a Isa, minha netinha.
5: Tá certo. Que Deus abençoe, filho, de Abaeté, Minas Gerais. YouTube, TV Evangelizar, canal 586, lá nos transmite a Rádio Atividade Sertaneja FM, Dom José Aristeu Vieira Luz. Você percebe, queridos irmãos e irmãs, homem de fé. Homem de fé. Nós tivemos a festa das Santas Chagas e várias pessoas levaram as capelinhas, muitos vieram com as capelinhas. Eu acabei fazendo encontro com as mensageiras das capelinhas das Santas Chagas e tirei foto individual com cada uma. E quero hoje dizer que tal você se tornar um mensageiro da capelinha de Jesus das Santas Chagas. Digo isto por quê? Porque talvez na festa das Santas Chagas você se sentiu motivado e percebeu, nossa, como a capelinha de Jesus das Santas Chagas, a devoção de Jesus das Santas Chagas transformou vidas, curou, se escutou tantos testemunhos emocionantes, tocantes. Então hoje eu quero fazer um convite mais que especial para você. Se você ainda não é um mensageiro, torne-se agora. Aproveite esse intervalo que vem agora. Ligue 0800 410 6060 e torne-se um mensageiro. Hoje eu não vou mostrar as fotos. Por quê? Porque hoje eu quero que você se torne um novo mensageiro. Aproveite esse intervalo. Você viu, seus olhos viram, seus ouvidos escutaram, quantos milagres aconteceram. Que tal você fazer parte desta família que fala, prega Jesus das Santas Chagas? Faça isso agora, eu volto já.
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0: quarentena, 40º dia, último dia, nós pedimos: São Miguel, conduzi-me a Cristo. Faça logo depois do programa da bênção final, fecha os 40 dias da quaresma de São Miguel no YouTube Padre Manzotti. Não deixa de se inscrever e marcar com o sininho. Lembrando que sábado, dia 3, eu estarei no Santuário São Francisco de Assis às 18 horas para a missa do Tríduo de São Francisco, transmitido pela TV, pelo YouTube Padre Manzotti. Amado povo de Deus, hoje nós falamos dos arcanjos, e o arcanjo Miguel é considerado príncipe dos anjos por lutar contra as forças do mal. Seu nome é Miguel, significa quem é como Deus. Na Bíblia temos várias citações, mas gosto de citar um fato que ocorreu em 1884, quando o Papa Leão XIII teve uma visão aterrorizante de demônios atacando a igreja, quase a ponto de destruí-la. Em resposta, ele compôs uma oração do arcanjo Miguel, pedindo a intercessão protetora. Foi aquela que fizemos no início do programa. São Miguel Arcanjo, defendei-nos no combate. São Miguel Arcanjo está no livro de Daniel, no capítulo 10, onde diz que o chefe do reino persa resistiu-me durante 21 dias, porém Miguel, um dos principais chefes, veio em meu socorro. Não por acaso, também São Miguel Arcanjo está no chamado Castelo Santo Ângelo, Santo Arcanjo Miguel, com a bainha, a espada na bainha, no final de uma grande peste em Roma. Não por acaso, Papa Francisco consagrou o Estado do Vaticano a São Miguel Arcanjo. Por isso pensamos, Arcanjo Miguel, príncipe, guardião e guerreiro, venha em nosso auxílio. Povo de Deus, não deixe para a última hora para fechar Pentecostes. Entre em contato conosco. Nós faremos, o ano que vem, Pentecostes vai ser em Assis e Roma. A programação é totalmente diferente de tudo que já fizemos. 60 anos da renovação carismática. Feche logo esta peregrinação. 41 98753-3300. É o sul da Itália. Uma viagem lindíssima. E uma viagem de muita espiritualidade, pois é Pentecostes em Assis e Roma. Espero por você. E juntos, vamos para o quinto dia da novena dos arcanjos.
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0: Arcanjo Gabriel, portador das boas novas, das mudanças, da sabedoria, da inteligência. Arcanjo da Anunciação, trazei a palavra de Deus e que ela permaneça em meu favor e meu agir. Fazei com que eu também seja um mensageiro dos preceitos do Senhor, por palavras de bondade, solidariedade. Arcanjo Rafael, guardião da saúde e da cura, peço que os raios curativos desçam sobre mim, dando-me saúde e cura dos males do corpo e da alma. Guardai meu corpo, minha mente, livrando-me de todas as doenças. Arcanjo Rafael, que vosso raio curativo esteja em meu lar, meus familiares, no ambiente de trabalho. Arcanjo Rafael, curai as enfermidades. Arcanjo Miguel, príncipe, guardião e guerreiro, defendei-me com vossa espada, protegei-me com vosso escudo. Não permita que o mal me atinja. Protegei-me contra assaltos, roubos, acidentes e quaisquer atos de violência hoje. Livrai-me das pessoas negativas e invejosas. Levanta o vosso escudo de proteção sobre o meu lar, minha família, parentes e amigos. Guardai meu trabalho, protegei meus negócios e meus bens. Arcanjo Miguel, trazei paz e libertação. Arcanjo Miguel, defendei-me no combate. Arcanjos de Deus, venham em meu auxílio. Arcanjos do Senhor, venham em meu socorro. O Senhor esteja convosco, Ele está no meio de nós. Por intercessão de Nossa Senhora do Carmo, São Pio de Pietrelcina, os méritos das Santas Chagas, abençoai, Senhor, a todos. A água, a roupa dos enfermos, as fotos de família. Em nome do Pai, do Filho, do Espírito Santo. Amém. Filhos queridos, povo amado, Deus abençoe. Toque o sino, toque a trombeta. Viva os arcanjos Miguel, Gabriel, Rafael. Deus abençoe a todos.
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2: O prefeito de Caratinga, Dr. Giovanni Correia, sancionou a Lei 4.177/2026, que institui diretrizes do Programa Municipal de Reintegração Familiar e Retorno Assistido Volta para Casa. A iniciativa visa apoiar o retorno voluntário de pessoas em situação de vulnerabilidade social aos municípios onde tenham familiares, vínculos comunitários ou uma rede de apoio. O projeto de autoria do vereador Juarez Júnior da Silveira foi aprovado pela Câmara Municipal e sancionada pelo prefeito no dia 14 de setembro. Entre os objetivos estão a reinserção social e a oferta de atendimento humanizado às pessoas que desejam retornar ao local de origem. A proposta permite que o Poder Executivo realize avaliações sociais, auxilie no contato com familiares ou responsáveis, além de orientar na obtenção de documentos e, conforme a disponibilidade orçamentária e financeira, viabilizar o deslocamento ao município de destino. A lei também autoriza o município a firmar convênios e parcerias com órgãos públicos e entidades privadas sem fins lucrativos para a execução das ações. Vale ressaltar que a participação será voluntária e dependerá de manifestação expressa do interessado, seguindo critérios que ainda serão definidos em regulamentação própria. Repórter Ana Cláudia Rodrigues.
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0: 11:39.
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0: certa.
1: 11:51.
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10: Hora certa.
11: 11:59.
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1: Meio-dia e 30.
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3: Presidente do STF marca para amanhã debate no plenário sobre postagens nas redes sociais das eleições. Análise será após a polêmica envolvendo Nossa Senhora Aparecida. Inadimplência bate novo recorde no Brasil. Taxa de desemprego cai e atinge o menor nível da série histórica. Operação contra esquema de R$500 milhões em São Paulo. Lutador de Muay Thai é morto após ser confundido por cor de camisa no Rio de Janeiro. Campeão mundial de sinuca é condenado à prisão por abuso sexual.
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3: Olá, boa tarde. Hoje é terça-feira, 29 de setembro de 2026, com edição de João Vitor Lino e apresentação de Cátia Pereira. Está no ar o Jornal da Itatiaia Tarde. Meio-dia e 31, plenário do STF deve se reunir para debater caso envolvendo Nossa Senhora Aparecida. Vamos a Brasília, as informações com o repórter João Pedro Melo. Boa tarde para você, João.
5: Oi, Cátia. Boa tarde a você, boa tarde a todos que nos acompanham. Pois é, o Supremo Tribunal Federal deve analisar a partir de amanhã esse caso envolvendo publicações sobre Nossa Senhora Aparecida e o candidato à presidência Flávio Bolsonaro. Tudo começou no Tribunal Superior Eleitoral. O ministro André Mendonça determinou no fim de semana a retirada de posts que associavam Flávio, a família dele, à suposta intenção de retirar de Nossa Senhora Aparecida o título de padroeira do Brasil. O ministro Flávio Dino derrubou a decisão de Mendonça e determinou o restabelecimento das publicações. Ele citou a liberdade de expressão e a liberdade religiosa como motes dessa decisão. Na segunda-feira, o ministro Luiz Fux suspendeu a decisão de Dino e restabeleceu a ordem do TSE, justificando que isso não era uma competência de Flávio Dino, porque a discussão começou na Justiça Eleitoral. Agora vai caber ao presidente do STF, o ministro Edson Fachin, levar esse caso ao plenário, que seria mais uma espécie de crise dentro do STF, já que alguns ministros apoiam a decisão de André Mendonça e outros apoiam a decisão tomada por Flávio Dino. Fux determinou o seguinte: que o caso deve ser analisado pelo plenário do Supremo, isso no caso da decisão dele, e aí Flávio Dino também enviou a própria decisão para análise dos demais ministros. Já o presidente do TSE, o ministro Cássio Nunes Marques, disse que houve uma indevida sobreposição de competência e que decisões individuais do STF não podem interferir na condução das eleições pela Justiça Eleitoral. Fachin, então, tendo que administrar mais esse episódio depois da situação também envolvendo Mendonça e Alexandre de Moraes, que ocorreu há cerca de 2 semanas. De Brasília, João Pedro Melo.
3: Meio-dia e 33, a seguir, taxa de desemprego cai e atinge o menor nível da série histórica. Inadimplência bate novo recorde.
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3: Meio-dia e 35.
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12: Boa tarde. Hoje foi dia da divulgação da PNAD Contínua, pesquisa da taxa de desocupação no Brasil, que ficou em 5,3%. Em relação ao trimestre findo em maio, no trimestre findo em junho, a taxa recuou 0,3 ponto percentual. O mesmo recuo em relação ao mesmo período do ano passado. A população desocupada soma 5.800.000 brasileiros. E a população ocupada é recorde, 103 milhões e meio de brasileiros, a maior da série histórica. Volto a chamar a atenção que taxa de ocupação ou de desocupação é diferente de emprego e desemprego. Para vocês terem uma ideia, a população no Brasil ocupada com carteira assinada no setor privado, exclusive os trabalhadores domésticos, chegou a 39 milhões e meio de brasileiros. É um recorde para a série. Mas a taxa de informalidade atinge 38 milhões e 800 mil brasileiros, ou 37,5% da população, que é quase a mesma, né, igual àqueles empregados no setor privado. Então, essa taxa de informalidade é onde estão aquelas pessoas que estão ocupadas, mas não estão necessariamente empregadas com um emprego formal. Rendimento real bruto ficou em R$ 3.777 e a massa de rendimento real atingiu 385 bilhões e 600 milhões, sendo a maior da série histórica. E agora eu quero ressaltar o paradoxo do Brasil. O Banco Central divulgou hoje os números do crédito e a taxa de inadimplência tornou a bater recorde. A inadimplência das pessoas físicas no rotativo do cartão chegou a 66,2%, a maior da série histórica. E a taxa de inadimplência do crédito formal saltou para 5%, também é a maior da história. Portanto, os brasileiros estão endividados e não conseguem acertar a sua vida financeira. Apesar de termos uma taxa de desocupação baixa, mas a realidade da maioria dos brasileiros é a da dívida e, para alguns, a da inadimplência. Agora o índice Bovespa cai 0,4%, o dólar compra R$ 5,21 e os juros futuros na B3 operam em ligeira queda. Rita Mundim, para a Rádio Itatiaia.
3: Meio-dia e 38, a seguir, operação contra esquema de R$500 milhões em São Paulo. Lutador de Muay Thai é morto ao ser confundido por cor de camisa no Rio de Janeiro.
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3: Meio-dia e 41, Delegacia de Homicídios do Rio de Janeiro suspeita que lutador de Muay Thai tenha sido confundido pela cor da camisa.
18: A Delegacia de Homicídios da capital fluminense investiga se o lutador de Muay Thai, Cristiano Gonçalves Figueira, de 31 anos, que foi assassinado a tiros, teria sido confundido com uma outra pessoa por conta da cor da camisa que ele usava. No dia do crime, que aconteceu na noite do último domingo em Marechal Hermes, na zona norte do Rio, o lutador vestiu uma camisa verde, mesma cor da camiseta usada por um homem que teria agredido o filho do atirador. Essa é a principal linha de investigação da polícia. Cristiano foi atingido por pelo menos 3 tiros a queima-roupa. Ele chegou a ser socorrido por amigos, levado ao Hospital Estadual Carlos Chagas, também na zona norte do Rio, mas não resistiu aos ferimentos. O atirador conseguiu fugir. O corpo do lutador foi sepultado nesta segunda-feira no cemitério de Ricardo de Albuquerque, também na zona norte. Agora, a Polícia Civil do Rio tenta localizar o autor do crime. Do Rio de Janeiro, Diana Rojas.
3: Meio-dia e 42, Ministério Público deflagra operação contra esquema de 500 mil em São Paulo.
19: O Ministério Público de São Paulo realiza uma grande operação neste momento para desarticular um esquema envolvendo crimes de estelionato, organização criminosa e lavagem de dinheiro. A operação conta com apoio das polícias civil e militar, cumprindo agora 13 mandados de busca e apreensão na capital paulista, cidades da Grande São Paulo e no Rio de Janeiro. Segundo o Ministério Público, cerca de 2 mil pessoas podem ter sido lesadas pelos criminosos e o esquema pode ter movimentado 500 milhões de reais. De São Paulo, repórter Mardélio Couto.
3: Meio-dia e 43, a seguir, campeão mundial de sinuca é condenado à prisão por abuso sexual.
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1: 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A gente tem que cuidar é daquelas pequenas atitudes, aquilo que a gente vai fazendo todo dia, de forma constante, isso sim faz muita diferença. Então, reserva um momento do mês para acompanhar os seus gastos. Vamos evitar comprar por impulso, mantém uma parte da sua renda ali, ó, para imprevisto, a reserva emergencial e sempre que possível, bora planejar as despesas maiores com antecedência. Saúde financeira, gente, não depende apenas de quanto você ganha, mas principalmente de como que você administra o que você tem. Quem cria bons hábitos vai construir muito mais tranquilidade para amanhã.
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3: Meio-dia e 46. Campeão mundial de snooker, Graeme Dott, foi condenado a 7 anos de prisão na Escócia após ser considerado culpado de abusar sexualmente de 2 crianças. A sentença foi proferida no Tribunal Superior de Edimburgo. Dott, de 49 anos, havia sido condenado em agosto, após um julgamento de 5 dias no Tribunal Superior de Glasgow. O júri o considerou culpado por 2 crimes de comportamento lascivo, indecente e libidinoso contra uma menina de 9 anos e um menino de 8. Os casos ocorreram em períodos diferentes. A menina foi alvo de abusos entre 1993 e 1996, enquanto os crimes contra o menino aconteceram entre 2006 e 2010. Segundo a acusação, Dott se expôs e tocou as 2 vítimas de maneira inadequada. A defesa afirmou que Dott é pai de 2 filhos e continua recebendo apoio de familiares e amigos. Também informou ao tribunal que ele recebeu ameaças enquanto estava preso e precisou ser transferido dentro do sistema penitenciário. Meio-dia e 47.
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28: O Brasil venceu a Austrália por 4-2 em Brisbane, no segundo amistoso entre as seleções nesta data FIFA. A seleção brasileira começou melhor o jogo e abriu o placar com Wanderson logo aos 2 minutos, mas viu os donos da casa reagirem ainda no primeiro tempo, virando a partida. Porém, antes do intervalo, Rafinha de pênalti deixou tudo igual no placar. Na segunda etapa, após um início equilibrado, o time brasileiro conseguiu retomar o controle do jogo, cresceu no setor ofensivo e chegou ao terceiro gol com Bruno Guimarães. Vinícius Júnior, de pênalti, fez o 4º do Brasil, dando números finais ao amistoso. A seleção brasileira entrou em campo com várias novidades. Otávio, do Cruzeiro, no gol, Wanderson na lateral direita, Jair ganhando uma oportunidade na zaga ao lado de Gabriel Magalhães e Mauro Júnior na lateral esquerda. Já no meio-campo, além de Danilo e Bruno Guimarães, Gabriel Bontempo do Santos foi testado. Na frente, Rayan ganhou a vaga de Estevão na ponta direita, com Vinícius Júnior na esquerda e Rafinha como centroavante. A mudança de peças mexeu também no esquema tático, já que a entrada de Bontempo fez com que o Brasil jogasse com o meio-campo mais povoado e, consequentemente, com um atacante a menos. Após o amistoso, durante entrevista coletiva, o técnico Carlo Ancelotti afirmou que o time teve algumas dificuldades, mas que especialmente no segundo tempo a seleção reagiu bem e que ele estava contente com o resultado. Dos estúdios da Itatiaia, Natália Fiuza para a Rede Itasati.
3: Meio-dia e 49, a seguir, Shopee tem expansão de mais de 100% em Minas Gerais.
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3: Meio-dia e 51.
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33: Tarde de terça-feira de muito calor em Minas Gerais. A massa de ar quente atua até amanhã, deixando grande parte do estado com temperaturas elevadas e tempo seco. A metade sul de Minas, devido ao forte aquecimento, pode ter tempestade pontualmente. As temperaturas podem superar os 40 graus em áreas do Triângulo Mineiro, Norte e Noroeste. Possibilidade de pancadas de chuva no Campo das Vertentes, Zona da Mata e Central Mineira. Repórter Aline Neves.
3: Meio-dia e 52, rede de loja online tem crescimento de maior que 115% em Minas Gerais. Os detalhes com a repórter Mara Bianchetti, direto da redação do Diário do Comércio. Boa tarde, Mara.
34: Boa tarde. A Shopee registrou um crescimento de mais de 115% no número de agências em Minas Gerais. O estado conta com mais de 600 pontos de apoio logístico instalados em estabelecimentos comerciais. Esse número representa mais que o dobro dos 280 contabilizados no ano passado. Em todo o Brasil, a rede ultrapassou 5 mil agências, com expansão superior a 60%. Os pontos funcionam em comércios de bairro, como papelarias e mercearias, em mais de 1.200 cidades. Além disso, mais de 85% dessas unidades são operadas por micro e pequenos empreendedores. A integração do comércio físico com a plataforma ajuda a fortalecer a economia local. É que o modelo transforma os comércios em pontos para envio de pacotes, devolução e retirada de encomendas. Essa ampliação de serviços aumentou o fluxo de pessoas, estimulou novos empregos e elevou o faturamento dos comerciantes. Em Minas, os pontos se somam a 3 centros de distribuição e 25 hubs logísticos. Até o fim de 2026, a empresa deve somar mais de 1.000 novos pontos em todo o país. A rede nacional conta com 26 centros de distribuição e mais de 200 hubs logísticos. A matéria completa está em diariodocomércio.com.br. Para Itatiaia, Mara Bianchetti.
3: 12:54.
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2: O agrobrasileiro ainda vive a incerteza do resultado do encontro entre os presidentes da China e Estados Unidos, que anunciaram redução de tarifas sobre um grupo restrito de produtos agrícolas, envolvendo um valor aproximado de 60 bilhões de dólares. O que houve foi uma trégua de acordos tarifários que valerão até janeiro do ano que vem. Nesse período, seguem reuniões entre as duas maiores potências mundiais e a expectativa é de um amplo acordo entre Donald Trump e Xi Jinping. Os principais produtos agrícolas colocados na mesa são o milho, trigo, o sorgo, óleo e farelo de soja e carne bovina. E todos têm ligação direta com as exportações brasileiras. Mesmo com o óleo e o farelo de soja na pauta, a soja propriamente dita ficou fora das discussões. Os Estados Unidos informam desde o ano passado que a China vai comprar 25 bilhões de toneladas da soja americana nos próximos anos. É um volume que representa em torno de 20% da soja brasileira para os chineses. E não se falou em novas compras. Entretanto, a cotação da soja na Bolsa de Chicago teve queda após o encontro. No Brasil, os preços da soja se mantiveram firmes devido à alta do dólar. Os chineses seguramente estão esperando a soja americana que está sendo colhida e vai entrar brevemente no mercado. E por aí, medirem o impacto dos preços internacionais. No mercado interno, o feijão sobe as vendas, mesmo com os preços em alta para o consumidor. A carne bovina teve uma reviravolta de preços a partir do final de semana. E a remarcação de preços é clara nos estabelecimentos de venda. Se o consumidor já havia reduzido do consumo, vamos ver o resultado a partir da segunda-feira que vem. Valdir Barbosa, Itatiaia Agro.
3: Agora 12:56, a agenda dos candidatos ao Senado em Minas.
6: O candidato ao Senado pelo PSDB, Aécio Neves, faz campanha hoje no sul de Minas. Pela manhã, ele deu uma entrevista ao vivo aqui na Itatiaia e falou que a candidatura dele é uma opção para os eleitores que miram o centro.
7: E eu não perdi a esperança de nós termos no Brasil um projeto de centro, fora desse radicalismo, né, do ódio que tomou conta da política brasileira. Eu não perdi a esperança de o Brasil ter um projeto que seja liberal na economia, inclusivo no campo social, pragmático na nossa política externa, responsável no campo fiscal. Eu havia realmente decidido que ficaria apenas na presidência do partido. Mas os apelos foram muitos, é claro que, né, manifestações de todo lado vieram, mas eu vou te confessar, Estela, que não foram apenas essas manifestações que me fizeram mudar de rota, como eu disse. Foi um gesto de muita responsabilidade com Minas Gerais. A minha candidatura, ela tem um sentido mais amplo, que é o de reposicionar Minas politicamente novamente.
6: Ainda em Varginha, Aécio se encontrou com políticos da região, fez caminhada pela cidade e conversou com eleitores. Agora, no início da tarde, ele segue para Poços de Caldas, a 150 quilômetros de Varginha, onde se encontra com outros políticos e também com eleitores. Entre outros candidatos ao Senado, Carlos Viana, do PSD, tem compromissos do atual mandato em Brasília e depois viaja para o Triângulo Mineiro. Marília Campos, do PT, faz campanha hoje em Belo Horizonte e Ibirité. Nós não tivemos informações sobre as agendas dos outros candidatos. Do Sul de Minas, repórter Estela Torres.
3: Agora 12:58, divulgada a pesquisa Atlas Estadão para o governo de Minas. Cleitinho Azevedo vence todos os cenários do segundo turno. A pesquisa Atlas Intel Estadão entrevistou eleitores em Minas Gerais entre o dia 22 de setembro, terça-feira da semana passada, e ontem, dia 27. Foram 1.838 pessoas ouvidas. O levantamento divulgado hoje aponta ao senador Cleitinho Azevedo do Republicanos à frente de todas as simulações de segundo turno para eleição ao governo de Minas. Considerando apenas os votos válidos, que excluem brancos, nulos e indecisos, o candidato vence os confrontos diretos contra Patrus Ananias, do PT, Alexandre Calil, do PDT, e Gabriel Azevedo, do MDB. Nas simulações diretas envolvendo o líder do primeiro turno, os resultados indicam os seguintes desempenhos: Cleitinho Azevedo e Patrus Ananias. Leitinho alcança 57% dos votos válidos. Patrus, 43%. Cleitinho e Calil, em um eventual segundo turno contra o ex-prefeito de Belo Horizonte, Cleitinho tem 59,5% dos votos válidos contra 40,5% de Calil. Cleitinho Azevedo e Gabriel Azevedo. A maior distância registrada na pesquisa ocorre entre o ex-presidente da Câmara Municipal da capital mineira. Cleitinho atinge 68,3% dos votos válidos contra 31,7% de Gabriel Azevedo. Em um cenário sem Cleitinho, a pesquisa simulou Patrus Ananias contra Matheus Simões e Flávio Rosqui em eventuais segundos turnos. Em um confronto com o atual governador, a gente tem essas outras informações no portal itatiaia.com.br. 1 hora, termina aqui o Jornal da Itatiaia Tarde. Até amanhã.
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0: certa. 1:27.
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0: Obrigado!
1: Valeu!
0: Tamo junto, um beijo no coração de vocês.
2: Hora certa!
3: 1:40.
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0: 1:51.
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0: certa.
1: 2:03.
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0: 2:14.
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1: Aham.
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9: Alô, cidade! Chego, chego! Claro que chego! Chego sim, cheguei! Cheguei, cheguei, cheguei, cheguei, cheguei! Que delícia, hein? Ah, terça-feira! É, terça-feira, xará! 29 de setembro de 2026, dia do anunciante, sabia? É, hoje é dia do anunciante, dia do lavrador carioca, é, dia do anunciante, maravilha! Dia mundial do coração, é, dia mundial do coração, dia mundial do petróleo, dia de São Miguel, São Gabriel e São Rafael, isso mesmo, a dia de curtir o show da cidade que chega recheado de atrações pra você, a partir de agora, no seu radinho tem show das mais pedidas pelo Brasil e pelo mundo, Fundo do Baú, as velhinhas, as músicas de 1900 antigamente pra gente matar a saudade, e tem bate-bola também, hein? Pra poder falar de seleção brasileira, aham, pra poder falar do nosso conto aí, a Alice Ottoni voltou, né? A Alice Ottoni melhorou, é, é, melhorou a garganta, tá de volta a Alice Ottoni pra contar pra gente o que tá rolando no mundo dos famosos. E tem você mandando pra cá, ó, hashtag cidade 38 anos e concorrendo a prêmios no programa. 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

0: Simone Mendes, direitos iguais. Boa, Simone. Boa, boa, boa. Cleiton Romário, chuva de bênçãos. 2h29 na cidade, hora certa pra mandar aquele alô especial pra você que tá aí sintonizadão com a gente nas zonas 89, né? Reta final da promoção dos 38 anos da Cidade FM, hein? Ainda tem Pix na conta de R$250, pacote da Autoescola Confiança, kit Paula Maciel Gourmet, kit Lacorte Uniformes, Alexia, boné do Viveiro Salvador Tobias, presente das lojas Costão e produtos Pães Milani. 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Maravilhoso, o kit é show de bola. Daqui a pouquinho tem sorteio pra você. E claro, deixa eu mandar um alô especial pra você que tá fazendo aniversário hoje, tô sabendo. Parabéns pra você nessa data querida, muitas felicidades, muitos anos de vida. Que Papai do Céu te abençoe muito, né? Que você consiga realizar todos os seus sonhos, porque você merece muito, muito, muito, muito. E claro, parabéns pra você nessa data querida. Muitas felicidades, meu amigo José Roberto Filho. Alô, Zé Roberto, aquele abraço pra você, meu camarada. Saúde, sucesso, felicidade. Que Papai do Céu te abençoe sempre, tá bom? É, maravilha. Parabéns pra você nessa data querida. Muitas felicidades, muitos anos de vida. Parabéns também para a Silvia, também aniversariante de hoje. Alô, Silvia, parabéns, viu? Que Papai do Céu te abençoe sempre com muita saúde, com muita paz, viu, Silvia? É, maravilha. A Silvia também tá completando mais uma primavera. Tem mais gente aqui fazendo aniversário, cara? Ah, também tem, ó. Olha só quem tá fazendo aniversário aqui, ó. O João Luiz. Ô João, abraço pra você, meu camarada. Saúde, sucesso, que Papai do Céu te abençoe sempre, tá bom? Que você consiga realizar todos os seus sonhos. Grande João, sabe tudo. A Paulinha também tá fazendo aniversário. Isso, a Maria Paula. Maria Paula, beijo pra você. Saúde, sucesso, felicidades. Que Papai do Céu te abençoe hoje e em todos os dias da sua vida. Maravilha, maravilha, maravilha, maravilha? É, isso aí. E olha, pensamento do dia. É, pensamento do dia. O excesso de amor assusta tanto quanto um surto de raiva. O excesso de amor assusta tanto quanto um surto de raiva. Fabrício Carpinejar. 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
23: 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Chama no zap aí 99478910. Boa tarde pra você do bairro Salatiel. Alô, você do bairro Salatiel. Alô, bairro Seminário. Boa tarde. Ó, daqui a pouco tem bate-bola. Daqui a pouquinho também tem você curtindo ela. Alice Ottoni, o nosso conta aí. Mas agora? Ah, agora é hora de fundo do baú. Isso pra você mergulhar de cabeça. Voltar aos anos de 1900 antigamente, pra gente matar saudade.

0: Made For You, Tutu, legal, né? Roupa Nova, Coração Pirata, pra gente matar a saudade. 9:03 na cidade, boa tarde pra você em Santa Bárbara do Leste curtindo a gente, valeu, obrigado pelo carinho. Ó, daqui a pouco, hein? Daqui a pouquinho no Estúdio da Cidade, daqui a pouquinho tem bate-bola pra falar da seleção brasileira, falar de seu time, fica ligado aí. 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Manda no zap aí. É hashtag Cidade 38 anos para você concorrer. Manda aí, manda aí, manda aí. Ó, daqui a pouquinho tem ela também, Alice Ottoni, e o nosso Conta Aí pra gente ficar por dentro de tudo que tá rolando na vida dos famosos. 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Boa tarde pra você do bairro Santa Zita, também curtindo o Show da Cidade, que beleza.
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8: Falar de futebol, né, meu filho? É, vamos falar de futebol. Isso, vamos falar da seleção brasileira. O Brasil fez segundo amistoso hoje contra a Austrália, né? E foi um jogo cheio de alternâncias, né? Brasil fez 1-0, a Austrália empatou, virou para 2-1, o Brasil empatou em 2-2, virou para 3-2 e ampliou para 4-2. Como eu falei logo no primeiro jogo contra a própria Austrália, que o Brasil empatou em 1-1, né? E jogou muito mal, hoje não jogou tão mal assim, houve uma evolução, claro que houve, né? Não sei se foi fruto das mudanças do Ancelotti para esse jogo, ou apenas mesmo porque os jogadores estão mais confiantes, mais entrosados, mas a seleção brasileira conquistou um resultado que tende a dar um pouco de tranquilidade para esse início de trabalho do Ancelotti. Agora, o desempenho ainda está muito longe daquilo que se espera de uma seleção brasileira. Isso é óbvio, né? A seleção brasileira não pode comemorar uma vitória contra a Austrália por 4-2 como se tivesse vencido a Argentina, como se tivesse vencido a Espanha. Não, venceu a Austrália. Com todo respeito à Austrália, mas é só a Austrália, né? Um país que é muito mais conhecido pelos cangurus do que pelo futebol. E a gente precisa entender isso. E o Brasil, acho que entende, né? O Brasil sabe que foi uma vitória dentro daquilo que se espera de uma seleção brasileira jogando diante de um adversário com muito menos qualidade técnica. Agora, é claro que vencer é bem melhor, né? Do que se empatar, igual foi o primeiro jogo, jogando mal. Tá evoluindo. Até onde vai evoluir, não dá para poder saber. É muito pouco ainda, pelo que a gente viu. O Brasil vai ter um outro amistoso agora contra a Índia, um adversário mais fraco ainda do que a Austrália, né? E o Brasil, obviamente, vai ter mudanças de novo na escalação. No jogo de hoje, alguns jogadores que ganharam oportunidade foram bem, né? Foram bem, o Wanderson na lateral direita foi muito bem, o Mauro Júnior na esquerda foi muito bem também, o Bruno Guimarães outra vez, né, pra mim foi um dos melhores em campo, o Vini Júnior melhorou um pouquinho, né, até porque ele foi muito mal no primeiro jogo, mas tá devendo muito ainda. A gente viu aí o Rayan, que naquele outro jogo entrou melhor do que entrou hoje. Então, assim, os jogadores ainda estão tentando se encaixar no esquema tático do Ancelotti. Aliás, por falar em esquema tático, ele mexeu no time, né, de uma forma tática também. O Brasil jogou hoje com 3 atacantes, não 4 como jogou na outra. Ele deu uma reforçada no meio campo. A defesa ainda é um problema. O Brasil tomou 2 gols da Austrália outra vez, um adversário que não era para levar tanto perigo assim. A estreia do Otávio no gol, inseguro, né? E aí a gente entende, um goleiro muito jovem, esse ano que assumiu o gol do Cruzeiro, tem muito potencial, mas muito potencial. A convocação dele foi super merecida, né? O Otávio é convocado para a seleção, foi muito merecido. Hoje ele é o titular do Cruzeiro, sim. Não tem essa história de que, quando o Cássio voltar. No Cássio já voltou e é reserva hoje, porque o Otávio tem jogado muito bem.

0: eu acho que o Ancelotti vai chegar a essa conclusão. Ele vai colocar agora no próximo jogo, deve ter mudança também, deve mexer no gol, né? Mas o Brasil tá caminhando, devagar, mas tá caminhando. Ô, gente, sobre aquela polêmica do fim das bets, né? Os jogos de apostas, né? Que tem aí um caminhão de dinheiro para cada clube no Brasil, patrocinando muitos clubes no Brasil, grandes, médios e pequenos. Em Minas Gerais, o governo de Minas anunciou um patrocínio de 32 milhões de reais para Atlético, Cruzeiro e América. Isso quer dizer o quê? 15 milhões para o Atlético, 15 milhões para o Cruzeiro e 2 milhões para o América. Para dar uma aliviada aí, porque esses clubes ficaram sem esse patrocínio, pelo menos momentaneamente. Agora é uma discussão política, é uma discussão que vai levar um certo tempo. Esses clubes ficaram sem esse patrocínio aí das bets, né? E pelo que a gente viu, tanto o Atlético como o Cruzeiro vão botar a mão em 15 milhões de reais do governo federal, que vai ser através de patrocínio de estatais, né? Então são as empresas estatais que irão patrocinar as camisas para segurar esse lugar das bets aí. Então vamos ver, né? Até onde vai essa discussão toda em relação às bets, né? É uma discussão muito ampla, né? Não é só questão de dinheiro. Os clubes se uniram para lançar um manifesto contra o governo e tudo mais, mas não é só uma questão de dinheiro, é uma questão de saúde pública, é muita coisa envolvida, né? Não é só questão financeira, não. E obviamente também teve também o aproveitamento do governo na questão da política agora, eleição. Então é tudo um combo, né? Não tem muito mais. Como diria a minha mãe, debaixo desse angu tem caroço. Olha, o Atlético pode ter um time desfalcado contra o Bragantino pelo Brasileiro sábado, jogo atrasado. Com certeza vai ter um time desfalcado, porque alguns jogadores do Atlético estão jogando a FIFA, né? A data FIFA com as suas seleções. O Atlético tem vários estrangeiros, tem equatoriano, tem argentino, tem uruguai, e tá todo mundo jogando, amigo. Então, tem colombiano. Então, assim, o Atlético vai entrar contra o Bragantino desfalcado, sim. Mas mesmo desfalcado, eu acho que o Atlético tem condições, né? Sem dúvida nenhuma, de vencer o time do Bragantino. Bola pra isso, eu não tenho dúvida que tem. Deixa eu mandar um abraço aqui, cara, pra um cara que esteve aqui na rádio ontem, né? Com a esposa, e disse que adora o bate-bola. A gente até fez uma foto, já tá lá nas minhas redes sociais. O José Geraldo, lá do Coco da Fundaça, Bom Jesus do Galho. Alô, meu amigo José Geraldo, Coco da Fundaça, Bom Jesus do Galho. Pois é, ele teve aqui na rádio ontem para buscar um prêmio pro filhão, que é cruzeirense, não é isso? O filhão do José Geraldo é cruzeirense. E ele teve aqui na rádio ontem e disse que adora o nosso bate-bola. Abraço para vocês aí no Coco da Fundaça, Bom Jesus do Galho. Aliás, a audiência da Rádio Cidade lá em Bom Jesus é enorme, hein? A audiência lá é gigantesca. Abraço pra galera de Bom Jesus, abraço aí pro meu amigo José Geraldo e família lá no Corgo da Fundaça. Valeu! Seguinte, daqui a pouquinho tem ela, Alice Ottoni, o nosso Conta Aí.
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0: Sônia de Brito e Samuel. 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E você aí mandando no zap. 3:17. Hora certa pra mandar aquele alô especial pra você que tá aí sintonizado nas ondas 89. Alô, Juliana. Abraço pra você, Juliana. Obrigado pela audiência, viu? Daqui a pouquinho eu toco sua música. Valeu, Juliana. Valeu. Alô, minha amiga Regina. Aquele abraço. Também tá lá curtindo o show da cidade. Que beleza. Abraço aqui pra galera curtindo a gente também, né? Maravilha. Minha amiga Lúcia Helena. Beijo pra vocês aí em Santa Luzia. Obrigado pelo carinho. Meu amigo Fabrício Viana Lopes tá lá curtindo o show da cidade também. Alô, Fabrício, meu amigo Lucimar, rapaz, lá de Piedade de Caratinga. Ô, Lucimar, tudo bem por aí, meu camarada? Fala comigo, uai.
1: Ô, chefe, fala Lucimar Nogueira.
0: Beleza?
1: O Brasil hoje tá ganhando de 1-0. O time começou a vacilar lá, deu. Empatou e virou, né?
0: Pois é, rapaz. Inquietão.
1: Aí, resultado. O Brasil passou a jogar bola no segundo tempo.
0: Venceu 4-2.
1: Aí, onde é que ganhou, né?
0: Pois é.
1: Mas ganhou também os pescoção lá, né?
0: Faz parte, né?
1: Então, começou a esquentar o cadeirão
0: não
1: lá.
0: Não é,
1: né?
0: Brinquedo, não, rapaz. Não é brinquedo,
1: mas
0: não.
1: Mas é bom que ganhou, mas. Verdade. Não achamos também estar nessa seleção brasileira, não.
0: Não, tá longe ainda, não é verdade? Mesmo,
1: né?
0: Verdade.
1: Mandar uma música pra mim e pro meu pai, Fábio Nogueira.
0: Opa, Fábio Nogueira.
1: Pra Piedade de Caratinga e pra família Nogueira também.
0: Família Nogueira, lá em Piedade de Caratinga. Família Nogueira é show de bola lá em Piedade de Caratinga. Abraço pra vocês e tá? Obrigado pelo carinho. É, manda alô pra nós aqui em Piedade, pro meu esposo e meus filhos. Quem mandou aqui a mensagem foi, deixa eu ver. Ah, só tem um Vzinho aqui no nome. É, tá certo. É, deixa eu ver quem é que mandou aqui a mensagem. Ah, é a Vanessa, Vanessa lá de Piedade de Caratinga, Fazenda Primavera, manda alô pra nós aqui em Piedade, meu esposo e meus filhos, alô Piedade de Caratinga, pois é, Piedade de Caratinga, audiência da 89 também é gigante, abraço pra galera aí, obrigado pelo carinho, obrigado pela audiência, todo mundo ligado com a gente, bom demais, ó, daqui a pouco tem ela, hein, daqui a pouquinho tem ela, é, Alice Ottoni, nosso conta aí, pra contar pra gente o que vai rolar no Muro dos Famosos. Deixa eu mandar um recado pra você, porque tá rolando, gente, tá rolando. 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Boa tarde pra galera no bairro Santa Zita. Alô, você do bairro das Graças também curtindo a gente. Você que tá ali no bairro Salatiel, obrigado pelo carinho, boa tarde. Boa tarde pra você no bairro Zacarias, maravilha. Alô, bairro Esplanada, todo mundo ligado aí? 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
6: A Copa da Amizade, torneio de futebol do bairro Nossa Senhora Aparecida, passou a integrar oficialmente o calendário de eventos de Caratinga. A medida foi estabelecida em lei sancionada pelo prefeito e publicada no Diário Executivo do município na edição de 25 de setembro. A legislação é resultado do projeto de autoria do vereador Jucimar Marcos Simini e reconhece oficialmente a realização anual da competição esportiva. De acordo com a lei, a Copa da Amizade será realizada todos os anos em data a ser definida pelos organizadores em conjunto com o Poder Público Municipal. A norma também prevê que o Poder Executivo poderá colaborar com a realização do torneio por meio de apoio logístico, estrutural, cultural e financeiro, desde que sejam respeitadas a disponibilidade orçamentária e as normas e princípios da administração pública. A iniciativa amplia o reconhecimento de eventos esportivos promovidos nos bairros de Caratinga. Em setembro, a Prefeitura também concluiu a edição de 2026 da Copa de Bairros e teve como uma de suas propostas fortalecer a integração entre diferentes comunidades por meio do futebol. Repórter Ana Cláudia Rodrigues.
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28: 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Minha amiga Roselita da Silva, lá do bairro Aparecida. Abraço pra você, boa tarde, Roselita. Obrigado pelo carinho. Tá bom? Tá pedindo uma música aqui. É, Novo Amor com Calcinha Preta, vou procurar pra você, tá bom? A Jussara Claudiana do bairro Esplanada, abraço pra você também. Olá, Jussara Claudiana, beijo pra você, obrigado pelo carinho, todo mundo ligado. Ah, meu amigo Cláudio Batista, lá de Santa Bárbara do Leste. Ô, Alice Ottoni, fala comigo.
29: Conta aí, conta aí.
30: E aí, meu povo, como vocês estão? Sentiram a minha falta? Porque eu fiquei morrendo de saudade de vocês. E como vocês são meus ouvintes fiéis, eu devo uma explicação, né? Acontece que eu fiquei sem voz, vocês acreditam? E eu tive uma infecção nas amígdalas e não tava conseguindo contar nada pra vocês. Mas o que importa é que eu tô de volta, então bora colocar o papo em dia. Eu sou Alice Ottoni, mas pode me chamar de Apuralice, porque eu apuro tudo no mundo dos famosos.
29: Conta aí!
31: Conta aí!
28: Valeu, Alice Ottoni. Melhoras pra Alice Ottoni, né, cara? Maravilha. Voltou e voltou com tudo, hein? Deve estar cheia de novidades daqui a pouquinho.
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0: 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Hoje não, hoje não. Gustavo Lima, bala alojada. 3h42 na cidade. Boa tarde pra você, sintonizado com a gente, o Baporanga. Obrigado pelo carinho, boa tarde. Alô, você ligadão com a gente em Piedade de Caratinga. 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Valeu. Daqui a pouco tem sorteio, hein? Daqui a pouco tem sorteio. 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Daqui a pouco vamos sortear uma ecobag com Paula Maciel Gourmet, Paula Maciel Prêmio e filtro. 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Beleza, danado. Boa tarde pra galera curtindo a gente no centro da cidade, você que tá de carro, você que tá a pé mesmo, tá curtindo a gente no aplicativo, ah, maravilha. Você que tá trabalhando com o radinho ligado, ah, bom demais da conta. Chama no zap 99478910.
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5: Cidade, 38 anos de sucesso, sintonizada com você. Maravilha. Já mandou pra cá? Hashtag Cidade 38 anos? Ainda não? Então manda aí, ó. Hashtag Cidade 38 anos, porque tá chegando a hora de faturar. O Paula Maciel Gourmet é o lançamento do mês, não é isso? E quem não gosta de um cafezinho? Ah, é também. Vai dar aquele presente especial para você que tá mandando aqui no zap, hashtag Cidade 38 anos, vai concorrer a uma Ecobag com o Paula Maciel Gourmet, que é o lançamento do mês, e também o Paula Maciel Premium, que é uma delícia, e tem filtro também, tá bom? Mostra ali, Valéria, a Ecobag, mostra lá a Ecobag pra gente poder ver. Isso, maravilha, olha só que delícia. Ah, tá bonita, hein? Aham. E você, já tá preparado para faturar a Ecobag do Paula Maciel? Ah, então, se você tá preparado, vamos lá o sorteio então, vamos lá direto para Central do Ouvinte, Central do Ouvinte 89, na tela para você que mandou a hashtag Cidade 38 anos. Todo mundo que mandou tá aqui, tá, gente, ó, todo mundo que mandou tá aqui registrado na Central do Ouvinte, beleza? Mas vamos ao sorteio, que rufem os tambores. Maravilha, maravilha, já tem um nome aí, ó, Maria do Carmo Vidal, Maria do Carmo Vidal, final do telefone 8547. Então quem vai saborear o delicioso café Paula Maciel com a novidade do gourmet e do prêmio é a Maria do Carmo Vidal, final do telefone da Maria do Carmo 8547. Ô Maria do Carmo, convida a gente para aquele cafezinho Paula Maciel, vai, ah, fala sério, convida aí, vai eu, a Valério, o João, vai todo mundo, tá bom? Maravilha, a Maria do Carmo Vidal faturou então a Ecobag com o café Paula Maciel Gourmet e o café Paula Maciel Prêmio mais filtro para manter a essência do café, né? É mais sabor, mais aroma para sua mesa, Maria do Carmo. E você que não ganhou, fica triste não, sabe por quê? Tem mais prêmios para você, tem muitos prêmios para você ainda, tem mais kit do café Paula Maciel, tem kit da Lacoste Uniformes, tem Alexia, tem boné do Viveiro Salvador Tobias, tem Pix de R$250. Olha que maravilha, tem muitos prêmios pra você ainda, porque o aniversário da cidade ainda não acabou, não. Combinado? Então manda lá, hashtag Cidade 38 anos. Maravilha, maravilha, maravilha, maravilha. Agora vamos curtir a Alice Ohtone, porque ela tá chegando por aqui pra contar pra gente o que tá rolando no mundo dos famosos.
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7: E enquanto a Fazenda está a todo vapor, o BBB também segue rendendo até hoje. A campeã desse ano, a Ana Paula Renault, rasgou o verbo em um programa de entrevista e acho que vocês até podem imaginar o assunto. Ela falou sobre o seu relacionamento com a tia Milena após o reality show. Esse assunto estava sendo muito comentado nas redes e muita gente estava especulando muita coisa. E a loira finalmente colocou um ponto final. A Ana Paula contou que ficou magoada com uma atitude da ex-parceira e, segundo ela, o que aconteceu acabou quebrando um padrão de lealdade que existia entre as duas. E pra Ana Paula, não foi uma coisa pequena, tá? A questão principal parece ter sido justamente a confiança. Ela esperava uma postura diferente da tia Milena por causa da relação que as duas tinham dentro do programa. Mas nem as minhas apurações conseguiram descobrir o que que aconteceu, porque a Ana Paula fez questão de não entrar em detalhes. E falando em Ana Paula, olha só eu misturando os assuntos, né? Mas eu preciso comentar isso com vocês. O jornalista Luiz Batti fez uma crítica à ganhadora depois dela se posicionar a favor do fim das bets. Vocês estão sabendo? Na opinião dele, ela foi hipócrita, já que o prêmio dela do Big Brother vem em grande parte do patrocínio das bets ao programa. E aí, vocês acham que isso impede ela de ser contra as bets? Ou vocês acham que não, não tem nada a ver e ela não tem responsabilidade de onde vem o dinheiro do prêmio? E falando em ex-BBB, no próximo bloco nós vamos conversar um pouquinho sobre alguém que quer ser mamãe. E eu tô te esperando, viu?
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0: Eita, Paula Fernandes, Simone Mendes, Circo, Wesley Safadão, Rei Vaqueiro, Displicente. 4:02 na cidade, hora certa pra mandar aquele alô especial pra você que tá aí sintonizado com a gente. Valeu, hein? Estou ouvindo você aqui, a Rádio Cidade. Nossa, que lembrança maravilhosa. Eu sou de Caratinga. Meu nome é João Fubá. Alô, João Fubá. Que beleza. Estou aqui nos Estados Unidos há 27 anos. Olha só, já é praticamente um norte-americano, não é isso? É uma honra ouvir a Rádio Cidade. Um abraço, João Fubá dos Estados Unidos. Ô, João Fubá, valeu, cara. Obrigado pela audiência americana, tá joia? Abraço pra você nos States, na terra do tio Sam. Se encontrar com o Trump aí, dá um abraço nele, viu? É, tá certo? Grande João Fubá. Se encontrar com alguns amigos nossos também, pode abraçar. Tá joia, João Fubá? Sabe tudo, garoto. Tá lá nos Estados Unidos curtindo a Rádio Cidade. É, deixa eu ver aqui a Patrícia Castro. Boa tarde, Rogério. Obrigado, Patrícia. Beijo pra você. Obrigado pelo carinho. Mais alguém aqui? Olá, boa tarde. Quem mandou aqui foi? Deixa eu ver quem foi que mandou aqui o nome. Não tem o nome? Não mandou o nome, só oi lá, boa tarde pra você também. A Maria dos Anjos de Souza, lá de Santa Rita de Minas. Alô, Maria dos Anjos, abraço pra você. Obrigado pelo carinho. A Juliana Castro pediu uma música que eu vou tocar ainda, tá, Juliana? Pode deixar comigo, viu? É, vou tocar ainda. 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
10: Cidade, 38 anos, sintonizada com você. Maravilha, chama no zap aí, ó, 99-4-189-10. É, já tem gente rindo à toa porque faturou aquela ecobag maravilhosa, né? A Maria do Carmo Vidal, ela que mora lá na zona rural, é da Ponte do Bagaço, Santa Rita de Minas. É, faturou, né? O café Paula Maciel Gourmet, Paula Maciel Premium, uma ecobag maravilhosa, show. Valeu, Maria do Carmo. E você que não ganhou, fica triste não, tá? Tem mais prêmio pra você. Ô, Alice Otoni, conta aí, conta aí, conta aí.
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8: E eu tô de volta. E no último bloco eu mencionei uma ex-BBB. Quem que será, hein? Na sua edição, ela foi uma das finalistas e marcou o programa com uma frase durante uma discussão com a vilã do reality. E eu tô falando da Camila de Luca. Apesar de uma passagem tranquila em sua edição, no momento atual, a famosa vive uma fase delicada. A Camila abriu seu coração e dividiu um dos seus medos pro futuro. Aos 31 anos, a famosa contou que passou a ter medo da possibilidade de não engravidar. Além da idade, a influenciadora também disse que recebeu um diagnóstico de endometriose. E a descoberta fez com que ela começasse a pensar ainda mais sobre a própria fertilidade. Para quem não sabe, a endometriose pode ser associada à dificuldade de engravidar. Mas não significa que a mulher necessariamente vai ser infértil. Cada caso é um caso. Mesmo assim, a notícia mexeu com ela, principalmente porque a maternidade é um desejo que ela tem pro futuro. Ela disse que é um sonho da vida dela. Apesar dos medos, ela mantém a esperança em construir a sua família, ainda mais porque ela não tem um laudo de infertilidade e deixou bem claro que não vai se deixar abater. E falando em família, tem caso de família rica rendendo bastante nas redes, com direito à indireta e tudo.
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0: Imperfeita pra mim. Mil adjetivos, Kleber e Cauã. Natanzinho Lima, até quando? 4h21. 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
15: Quem aí já ouviu falar do nome Duda Guerra? Não, nunca ouviu? E do casal Angélica e Luciano Huck? Esse sim, eu tenho certeza que vocês conhecem. Pois é, essa Duda Guerra foi namorada do filho caçula do casal. Benício Huck e Duda Guerra formaram um casal durante 11 meses, até que uma polêmica entre adolescentes na internet levou o namoro ao fim. Foi uma farofa que só. Tudo por causa de ciúmes, seguidores no Instagram e briga no TikTok. O casal chegou ao fim, mas isso foi lá no ano passado. Tudo voltou pra internet depois da Angélica comentar o caso de novo durante uma entrevista. Ela comentou sobre o assunto e disse que ficou incomodada com a proporção que o caso tomou na mídia. Mas não guardou rancor nem nada. Pra ela, o episódio serviu como uma lição pros seus 3 filhos aprenderem a se blindar das exposições das redes sociais. E é aí que vem a treta. A ex-nora da Angélica, a Duda, fez um post e muitos internautas entenderam como uma provocação ao seu ex-namorado famoso. Ela escreveu assim: Deus me abençoou com uma personalidade que homem fraco e filhinho de mamãe não conseguem lidar. Sou independente, dona da própria vida e sei dos meus objetivos e não tolero o mínimo. Sem querer jogar lenha na fogueira, mas isso aí não foi do nada não, né? O pessoal da internet acredita que foi a Angélica que mandou o Benício terminar o namoro. E com essa indireta de agora, essa teoria ficou mais forte. Inclusive, comentaram que a Angélica é o pior tipo de sogra. Por enquanto, o que existe é a publicação da Duda na internet e as interpretações dos fãs. Não dá pra ficar afirmando nada, né? Mas e aí, quem que você acha que tá certo nessa história? E por hoje é só, meu povo. Pra um retorno, eu acho que a gente tá bem demais, né? Teve mágoa entre amizade, teve sonhos e planos e até treta adolescente. A boa notícia é que amanhã tem mais e eu volto com mais fuxico e mais fofoca do mundinho dos famosos pra vocês.
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0: Você foi atriz demais. Bruno Rosa, Murilo Rufi, Sorriso Maroto, Ferrugem, benza Deus, perdas e danos. 20 para 5 na cidade. Deixa eu mandar um abraço aqui para o meu amigo Fabrício Viana Lopes, que estão bem curtindo a gente. A Patrícia Castro, valeu Patrícia, abraço para você. Minha amiga Maria dos Anjos Souza, lá de Santa Rita de Minas. A Regina também tá aqui com a gente, valeu Regina, abraço para você, obrigado pelo carinho. Minha amiga Lúcia Helena, o Lúcio Mar, a Valda Helena, a Cláudia Aparecida, do bairro Santa Cruz. Minha amiga Roselita, lá do bairro Aparecida, valeu Roselita, abraço para você, obrigado pelo carinho. A Jussara, Claudiana também tá com a gente, e você mandando no zap 99478910. Sabia que tem gente que compra o Super Vale, aí esquece até mesmo de marcar o Super Vale, de acompanhar o sorteio, mas quando ganha, recebe aquela ligação top avisando que ganhou? Pois é, no Super Vale é assim, ó, tem ganhadora que nem sabia que ganhou, mas tá feliz da vida, não é isso?
1: Meu nome é Marlene Rodrigues Figueiredo. Eu moro no Suíço, só pertence a Caratinga. E eu sempre tenho comprado o Super Vale. Aí foi quarta-feira, eu comprei, eu tinha até esquecido. Sempre eu compro e fico assim, ansiosa para ver o resultado, né? E esse domingo, foi ontem, eu nem eu tinha até esquecido. Mas e esse prêmio, nossa, vai ser, chegou na hora certa, viu?
0: Esqueceu, mas o Super Vale não esqueceu de você, não. Que isso? Você esqueceu que comprou, que ganhou, mas o Super Vale não esquece, não. Te ligou e te avisou, ó. Ganhou no Super Giro, né? Beleza. Imagina só, você tá em casa de bobeira e tal, aí toca o telefone, opa, qual Pix aí? Ganhou 1000. Opa, maravilha, hein? Que isso, show de bola. Parabéns pra você. 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

0: Nossa, me fala qual necessidade. 4h57 na cidade. Deixa eu mandar um alô especial pra galera curtindo a gente lá em Ubaporanga. Valeu, obrigado pelo carinho. Mandar um abraço aqui pra minha amiga Rita, lá no bairro Santa Zita, né? Isso ali no bairro dos Rodoviários. Valeu, Rita. Abraço pra você, tá? Hoje é aniversário do netinho da Rita, rapaz. O grande Caio Xavier, sabe tudo, garoto. 13 aninhos, hein? Que papai do céu te abençoe muito. A reflexão de hoje será pra você. Tá bom, garoto? Aquele abraço. Maravilha. Sucesso aí pra Rita e toda a família.
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7: Momento de reflexão de hoje, quero oferecer aqui ao Caio Xavier, netinho da minha amiga Rita, lá do bairro Santa Zita, irmã do meu amigo baiano. Rita, que papai do céu abençoe você e sua família toda, e principalmente ao nosso Caio Xavier, 13 aninhos, não é verdade? E o Caio tá novo ainda, vai aprender muitas coisas da nossa vida, né? E uma das

Isso não depende da gente. A gente precisa entender isso e não desistir. É amadurecer, né? Há coisas que dependem de nós e outras que simplesmente precisam seguir seu próprio curso. Nossa paz começa quando a gente aprende a diferenciar uma da outra. Faça o bem porque isso representa quem você é, não por esperar receber algo em troca. Caminhe com a consciência tranquila. Se houver reciprocidade, agradeça. Se não houver, bola pra frente. Nem todo esforço vai ter aplauso, não. Nem todo carinho será correspondido. Nem toda espera terá o resultado desejado. Mas cada vez que você faz a sua parte, com verdade, você permanece fiel a si mesmo. No fim, talvez a paz seja justamente isso, viu? Fazer o que está ao nosso alcance e ter a sabedoria para entregar a Deus aquilo que nunca esteve sob o nosso controle. Tem coisas que a gente realmente não consegue resolver e tá tudo bem, né? Fim de festa por aqui, mas fim de alegria não, que ele chegou. É, ouço passos na escada, vejo a porta abrir, não tem abajur com a de carne não, mas tem o locutor da voz aveludada, meu amigo Carlos de Souza tá chegando. Eu volto amanhã, se Deus quiser. Por hoje é só. Aquele abraço, tchau, gente.

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1: Está valendo a regra em que eleitoras e eleitores passam a ter uma proteção específica contra prisão ou detenção por autoridades. A regra prevista no Código Eleitoral vale até às 5 horas da tarde do dia 6 de outubro, 48 horas após o encerramento do primeiro turno das eleições 2026. A restrição não impede toda e qualquer prisão. Durante esse período, o eleitor poderá ser preso em flagrante delito em razão de sentença criminal condenatória por crime inafiançável ou por desrespeito a salvo-conduto. Para os candidatos e candidatas, a regra começou antes. Desde o dia 19 de setembro, 15 dias antes do primeiro turno, eles não podem ser presos ou detidos. No caso dos candidatos, a exceção prevista no artigo 236 do Código Eleitoral é o flagrante delito. A proteção se estende até 48 horas após o encerramento das eleições. Caso haja segundo turno, marcado para o dia 25 de outubro, os prazos voltam a ser aplicados às pessoas que estiverem envolvidas num novo período de votação, conforme as regras eleitorais. A chamada imunidade eleitoral não significa que crimes praticados durante o período ficarão sem resposta policial. Quem for surpreendido cometendo um crime poderá ser preso em flagrante. A regra alcança também crimes eleitorais. Práticas como compra de votos e boca de urna, quando configurada situação de flagrante, podem resultar em prisão. Se houver prisão durante o período de proteção eleitoral, o Código Eleitoral determina que a pessoa seja imediatamente conduzida à presença do juiz competente. Caso seja constatada ilegalidade na detenção, a prisão deverá ser relaxada. Já para os mesários e fiscais de partidos, conta com garantia prevista no Código Eleitoral enquanto estiverem no exercício de suas funções. Nesse período, eles não podem ser presos ou detidos, salvo em flagrante delito. A finalidade das restrições é proteger o exercício do voto e evitar que prisões sejam utilizadas para interferir indevidamente no processo eleitoral. A medida, porém, não suspende de atuação das forças de segurança, que continuam responsáveis pelo policiamento, preservação da ordem pública e repressão a crimes dentro das hipóteses permitidas pela legislação. Repórter Ana Cláudia Rodrigues.
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0: de Carlos de Souza.
1: Olá, muito boa tarde. Esta é sua ZYC777, Rádio Cidade Caratinga, 89,1 FM Estéreo, 38 anos de sucesso no ar. Hoje, terça-feira, 29 de setembro de 2026, estou chegando. A partir de agora tem o Paradão Sertanejo e, claro, a sua participação, 3322-1669 e também no WhatsApp 99947-8910. Alô, mais que especial para você que tá aí ligadinho desde cedo. Valeu, obrigado pela sintonia. Vem comigo, até 7 da noite, eu tô por aqui com meu, seu, nosso
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1: 5:26, Netville, perdoa. Boa tarde.
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0: o som de Israel e Rodolfo, hoje não, antes Henrique e Juliano, Última Saudade. 5h35 na cidade. 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
15: De volta na Cidade FM, olha, utilidade pública, José Freitas Filhos perdeu a CNH entre o Banco do Brasil e o Cine Itaúna. Pede favor a quem encontrar, deixar aqui na rádio ou ligar, né, no nosso WhatsApp 99947-8910. Atendendo o pedido da Lúcia Helena, Maria Helena lá de Piedade, Caratinga, pediu e vai curtir. Rick Renner, ela é demais. 5:46.
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0: Aí o som do Cleiton e Romário, chuva de bênçãos. Antes, Eduardo Costa, Imagina Eu. Rick Renner é demais.
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0: 5h55, fique ligado, eu volto já já.
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19: De volta na Cidade FM. 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Aí, pediu, a gente toca Gini Geno, Churrasco de Paixão. 6:04, boa noite.

0: Obrigado!
1: Valeu!
0: Tamo junto, um beijo, coração.
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6:11 na cidade, Bruno Barreto, Texana 37, antes Alemão do Forró, Guilherme Dia da Saudade. 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Rede de loja Casa do Produtor. 6:13, fique ligado, eu volto já.

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0: Marcos e Belucci, pena que seja namora antes, Leandro e Romário e Queen e Gilmar, corações egoístas.
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5: De volta na Cidade FM, manda um alô aqui, Cecília Marilda, lá de Ubaporanga, tá lá curtindo a gente, Lucimar Nogueira, de Piedade, Marina, lá do Morro da Antena, Giovanil, do bairro Esperança, Geraldo Arcanjo, lá de Bom Jesus, Dorinha do Corre dos Firmino, pra você que tá ligadinho aí, obrigado pela sintonia. Atendendo o Lucimar Nogueira lá de Piedade, mandando pro pai Fábio Nogueira e toda a família Nogueira, todo mundo lá de Piedade curtindo a gente, Teodoro e Sampaio, Paixão Proibida. 6:39.

0: tarde, Fabrício. Você não cuidou antes, Teodoro e Sampaio, Paixão Proibida. Curando. 6h46 na cidade. 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

0: Cidade, 38 anos sintonizado em você. Tá aí pra atender o Evani lá do bairro Esperança, mandando pra todo mundo lá do bairro Esperança, Rua da Cadeia, pra galera da obra, né? É, pro Alex, pro patrão Alex, pro Heron da Cemig, essa galera lá que manda todo dia, né? Um abraço, Evani, pra você e pra todo mundo aí, viu? Gino e Geno, agora é só alegria.
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0: 7h10 na cidade, Paradão Sertanejo fica por aqui, de volta amanhã 5 da tarde, sempre no oferecimento Casa do Produtor, Chico Turbo Diesel, Casa das Noivas, Caratinga, Jucão Auto Center, Farmácia Santa Luzia, Auto Escola Aliança, Eletro Água, Atacado e Varejo, na Tancredo Neves 1095, bairro Esplanada, em Caratinga. Alô especial pra você, ligadinho aí, obrigado pela sintonia, enquanto marcada amanhã 5 da tarde, aqui na Rádio das Promoções. Beijo no coração. Continue ligado e até amanhã.

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0: 7:23.
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0: 7:36.
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0: 7:45.
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3: 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Não é necessário ter experiência na área. 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

0: 7:55.
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1: 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Que a gente é a que toca mais. 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
2: loucura.
1: Que sou louca.

0: 8:16.
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0: 8:27.
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0: certa.
1: 8:36.
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0: certa.
1: 8:45.
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4: 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Não é necessário ter experiência na área. 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Interessados, entre em contato pelo WhatsApp e telefone 33-3322-6363.
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0: 8:52.
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0: governo federal que movimentaram o país no dia de hoje.
1: Olá, boa noite.
2: Boa noite para você que nos acompanha em todo o país.
1: Terça-feira, 29 de setembro de 2026.
2: Vamos aos destaques do dia.
1: Trabalho e emprego.
2: População ocupada ultrapassa os 103 milhões de pessoas de junho a agosto.
1: Um índice de 58%, segundo dados do IBGE.
2: E de acordo com o CAGED, foram criados em 2026 mais de 1 milhão e 1.000 postos de trabalho. Graziela Mendonça.
3: Segundo dados do novo CAGED, o Cadastro Geral de Empregados e Desempregados, foram 166 mil novas vagas de trabalho de carteira assinada criadas em agosto deste ano.
1: O governo pede retirada do ar de mais de 5 mil sites de apostas ilegais.
2: E a ação contra bets irregulares removem 390 páginas e perfis das redes sociais. Luana Karen.
4: Ainda como parte das medidas de combate às bets, as lojas de aplicativos foram notificadas para a retirada de 186 apps até o dia 6 de outubro.
1: E vamos falar hoje sobre a prova de vida do INSS.
2: Atualmente é feita de forma automática com cruzamento de dados oficiais.
1: E uma outra oportunidade para a comprovação é comparecer às urnas durante as eleições.
2: Quem vai dar os detalhes é a presidente do INSS, Ana Cristina Silveira.
5: O TSE, que tem uma base que é consolidada, consegue fazer após a votação, enviar esses dados para o INSS e com isso a gente consegue fazer a comprovação da vida e continuar com esse benefício ativo.
1: Hoje na apresentação da Voz do Brasil, eu, Mariana Tundman e Luciano Seixas.
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1: Desde a publicação da medida provisória que proíbe apostas online no Brasil, na última sexta-feira, foram intensificadas as ações de combate à prática.
2: Bloqueio de sites, remoção de sites e perfis, retirada do ar de aplicativos e conteúdos de publicidade.
1: Os detalhes foram apresentados em uma coletiva de imprensa hoje em Brasília.
6: Em três dias, entre 20